0: É o Nossa Noite com o Pichatinho em Segurança. E vão mandar os primeiros abraços. Carlos Eduardo, Eloiane também curtindo o Nossa Noite. A Mia, toda a família, excelente noite.
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0: Beijo. 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
1: Estamos de volta, tem Grupo Cadeias, tem o Gui Guilherme.
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0: Olha,
1: Crujumar, pô, tamo
0: essa
1: junto
0: aqui é pra nós vai fazer.
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3: Eu acho que você tem que mandar aquela mensagem. Mas manda o que tá no seu coração.
4: Porque se fosse eu falaria mais ou menos assim.
5: Ei, boa noite. Antes de te bloquear, eu só vim te dizer que a partir de hoje pode tocar o terror, fazer o que quiser fazer. A boca é sua, curte suas farras. Sinto mais nada.
3: Não, apaga.
5: Oi, boa noite. Só vim

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0: É o Nossa Noite com a coleguinha Simone Mendes, Erro Gostoso, nesta noite de quarta-feira.
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2: Estamos de volta, tem Conrado e Alexandro, Efeito Borboleta.
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1: Vai, boiadeiro! Vai na castela, o que que é?
2: Parece que eu já quero sentar aqui num bar em Goiânia mesmo e já começar a beber ouvindo essa.
1: Tô pronto.

0: show da
1: Rádio. Pelo carinho, a Leandra também curtindo o Nossa Noite, né? Obrigado pelo carinho, pela...
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6: Volta tem Júnior Marques, Ilusão de Amor.
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0: noite com Jorge Matheus Amor pra recomeçar. Nessa noite de quarta-feira, meiuca de...
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0: Já estamos de volta, tem Kleber e Cauã.

0: nossa noite com o Rei da Voz. Noite gostosa de quarta-feira. Chegando mais participações. Edson, aquele abraço. E toda a turminha aí. Excelente noite. Obrigado pelo carinho, pela sintonia. Alô, Wesley. Tudo certinho aí, né?
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2: Um beijão pra vocês, hein?
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0: Estamos de volta, tem Guilherme Benuto, tem Luan Santana.
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0: isso.
1: Jads e Jadson, na riqueza e na pobreza, na nossa noite, músicas.
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4: Estamos de volta, tem Hugo e Thiago por um minuto.
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0: George Michael na nossa noite, com chave de ouro, desejando a você uma excelente quinta-feira. Você que curtiu o programa, obrigado mesmo de coração. Curtiu o meu, excelente quinta-feira, se cuida aí. E claro, se o Pai Maior nos permitir, a gente se fala. Beijo carinhoso do Rodrigo Santos, forte abraço, tchau.
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6: Tá, muito obrigado pelo carinho, ó. Já dá até pra perceber o cheirinho do final de semana. Eu só quero você. Tá no trabalho, tá em casa, você tá de boa aí, é? Viajando? Poxa, obrigado pela carona. Não importa o que você esteja fazendo, só vai lá no arroba Joel Cabral Voz do meu Instagram e me manda mensagem dizendo de onde você tá me ouvindo. E depois eu te mando.
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6: Abrindo Madrugada com você. Bom dia.

sua madrugada, César e Paulinho com o Bruno e Marrone. É melhor tomar decisão diferente, né? Para de enganar. Que dúvida é essa? Cancela essa data. Antes, Murilo Huff, Saudade Estranha. O Ralf cantou Travesseiros Esquecidos. E Ana Castela, Só Não Deixa a Saudade. Vem cá junto. Boa quinta.

Sabadão. Jorge, Matheus, Henrique, Juliano, Chonem. Já era. O aviso chegou um pouquinho tarde. Antes, Léo Magalhães, Eu Amo Você. E ainda Maurício e Eduardo, Melhor Lugar. Daqui a pouquinho lá vem, ó. Marília Mendonça, você vai cantar com Rio Negro e Solimões. Com Eduardo Costa. Até com Marcos e

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4: Marcos e Belucci chegando. Esse povo fala demais, só não

Madrugada, tocando Rio Negro e Sony Boys. Como que terminou mesmo, hein? Fui! Antes, Guilherme, Benuto e Luan Santana, quarto 67. Edson Hudson com Jean e Giovanni Taça de Pranto. E ainda Marcos e Belucci, discordo. Vem cá junto. Bom dia! Madrugada.

madrugada com você, fechando a primeira hora aqui, quarteto, hein? Leandro e Romário e Ícaro e o Gilmar, corações egoístas! Antes, a inesquecível Marília Mendonça com Te Amo Demais! E ainda a PPA com Diego e Vitor Hugo, Carmé de Chocolate! E a próxima hora, caprichada, demais da conta! Você sabe que eu te conto sempre quem vem, né? Hugo e Guilherme, vai ter João Neto e...

0: começando mais essa hora aqui no Madrugada. Você tá bem, né? Muito obrigado pelo carinho. O prazer é todo meu. Sou o Joel Cabral. Sigo por aqui. Muita gente participando, né? Ô Marília, obrigado por ter participado. Mulher, a Miriam tá ouvindo. A Ana Paula, a Eva, todo mundo curtindo a gente no arroba Joel Cabral Voz participando. Fica à vontade, passa lá também, é. Me manda mensagem no particular no arroba Joel Cabral Voz no meu Instagram e vai ser um prazer imenso ter você por lá, tá? Bora começar essa hora? Vem, vem!
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0: Simone Mendes chegando, ó. Dois fugitivos. Se você entrega 100% com clareza, a outra pessoa também tem, né? Valorize-se. Ó.

Madrugada, João Neto e Frederico e Hugo e Guilherme, saudade sem educação. Antes, Rio Negro e Solimões com Country Beat, apaixona muita gente. Ana Castela com o nosso quadro e ainda Simone Mendes, dois fugitivos, vem cá junto. Bom dia! 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
9: Marília Mendonça inesquecível com a história da Rosa Embriagada. Bom dia!

madrugada gostosa demais, Eduardo Costa, só o tempo vai dizer e conta sempre a verdade. Antes, TPA com Diego e Vitor Hugo Carmé de Chocolate, Gustavo Mioto, Fim do Mundo e ainda Marília Mendonça, Rosa Embriagada, vem cá junto, ó.

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1: Madrugada, Daniel e César Menotti, Fabiano, fim de semana terminando essa hora, gente. Antes, Ed Brito e Samuel, Romance Rosa. E Edson e Hudson com Jean Giovanni, a história da Ana Maria. Na próxima hora, você continua com a gente, é? Ah, tem mais motivos ainda pra você continuar. Lá vem César Menotti, Fabiano, Henrique Juliano, vai ter o Felipe Araújo, até o Gustavo Mioto, hein?

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Bom dia, você tá bem, né? Ah, começando mais uma hora aqui no Madrugada. O prazer é todo meu sempre. Você tá fazendo o que agora? Que legal que você tá com a gente. Isso é o mais importante, sabia? Como é bom quando você participa com a gente. Muita gente passando aqui no arroba Joel Cabral Voz no meu Instagram e me mandando mensagem no particular dizendo de onde tá me ouvindo. O Júnior tá ouvindo a gente. Fala, Júnior, você tá bem, né? Obrigado pela sua participação. A Maria Eduarda também tá ouvindo a gente. A Isabela, a Camila, gente. Esse povo tá passando no arroba Joel Cabral Voz no meu Instagram e me mandando mensagem. Obrigado pelo carinho, viu? Bora começar essa hora. Vem junto. Madrugada com você. Gustavo Mioto com Voltando Pra Mim. Ê, modão. Bom dia.

0: madrugada, tocando Felipe Araújo, Mentira que virou paixão. Começou mal, terminou bem. Antes, Emílio e Eduardo, Barulho da Buzina. Matheus e Cauã com Jorge Matheus, Quarta Cadeira. E abrimos com Gustavo Mioto, Voltando Pra Mim. Dia bom pra você, tá? Continua aqui, ó.
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madrugada boa demais. Júnior Marques com Ilusão de Amor. Antes, Henrique e Juliano, Amigo da Minha Saudade. E Maurício e Eduardo, Melhor Lugar. Você tá gostando, né? Eu mais ainda. Que companhia agradável essa sua, sou. Ó, daqui a pouquinho, após o intervalo, você vai cantar com a Yasmin Santos, Bruno Marrone, vai ter Zezé de Camargo, até a Simone Mendes.

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2: Zezé de Camargo tá chegando com a mesma mentira. Que moda, gente! Bom dia!

Simone Mendes na madrugada mais gostosa. Meu pra sempre não era meu. Antes, Rio Negro e Solimões com Country Beat apaixona muita gente. César e Paulinho, Prefiro a Saudade. E ainda Zezé de Camargo, A Mesma Mentira. Continua na quinta pra você, ó. Bom dia. 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

fechando essa hora, Tiãozinho e Alessandro com De Paulo e Paulino, Amor de Trem. Antes, Bruno e Marrone, Foi Deus. E os Bonifácios com a Thaíra e Alexandre, Deus Me Deu Esse Lugar. Na próxima hora, tchananana, você vai cantar com Zé Neto e Cristiano, com Jazz e Jadson, Gustavo Lima.

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Oi, bom dia, você tá bem, né? Obrigado pelo carinho, como é bom estar aqui na nossa rádio. Preparado pra quinta-feira? O que você tá pensando em fazer diferente nessa quinta-feira? Que legal, tá bom, a gente já tá torcendo por você. Começou bem, né? Já tá aqui com a gente. Ô, coisa boa! Bora começar essa hora? Isso, vem comigo, vem! Madrugada com você. Gustavo Lima tá chegando com a nota de repúdio. E aí, você assina embaixo? Até!

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No Madrugada, Luan Santana, Ilha, é modão. Antes teve Rio Negro e Selimões com Emílio e Eduardo sonhando com você. Jads e Jadson com o mais lindo dos casais. E Gustavo Lima com a nota de repúdio. Dia bom pra você, vem na quinta.

Madrugada, Matheus e Cauã e Lauana pra dar de Mitaçor. Antes, Simone Mendes, Pior Parte. E o Leandro e o Romário cantaram com o Ícaro e o Gilmar, Corações Egoístas. O intervalo é rápido, hein? Daqui a pouquinho a gente já volta. Você vai cantar com a Ana Castela, Zé Neto e Cristiano. Até a história do novato com o Maia.

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rápido, hein? Vem, vem! Guilherme Santiago chegando. Eu não te amei à toa, tá? Bom dia!

Mari Maraíza e o Amador Novato. Eita, ele acreditou no vocabulário que a mulher contou pra ele, isso não é assim não. Tem que observar a linguagem corporal. Vai lá, foi e dançou. Antes, João Pedro e Cristiano com Acordou Namorando. César e Paulinho com Guilherme Benuto Bluetooth. E abrimos com Guilherme Benuto. E abrimos com Guilherme Santiago. Eu não te amei à toa. Vem cá junto, ó. Oh.

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0: madrugada, Kleber e Cauã, mil adjetivos, fechando essa hora. Antes, Zé Neto e Cristiano Ai. E ainda os Bonifácios com a Thaíra e Alexandre. Deus me deu esse lugar. Daqui a pouquinho tem saudade. Tem uma viagem especial no mundo da música sertaneja, no qual você é o meu convidado especial, tá, amigão? Não sai daí, isso é Vapt Vupt. Segura!
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0: bom dia! Tudo beleza por aí? Tá começando a última hora do Madrugada! E hoje já é o dia de TBT, então bora matar saudade na última hora? Tá caprichada, você vem comigo, é? Então bora!
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0: Pra começar, tá aí de Alexandre! Eu quero esse amor! Essa é de 98...

0: Jean e Giovanni, depois do adeus, aí complica, né? Chitãozinho e Chororó antes, Roberta Miranda junto, a Majestade o Sabiá, teve a Jaine antes com a Solidão, e abrimos com a Thaíde Alexandre. Vem cá, bom dia!
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0: O Bruno e o Marrone chegando, se eu ficar sem você, que modão!

Madrugada, Mato Grosso e Matias, na hora do adeus. Teve Leandro e Leonardo antes, pra nunca mais dizer adeus. E abrimos com Bruno e Marrone, não dá pra ficar sem você aqui não, viu? Ó, lindona, daqui a pouquinho a gente volta com muito mais saudade, tá bom, amigão? É rapidinho o intervalo pra você conferir essa daqui do Zezé de Camargo e Luciano.

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2: O João Paulo e o Daniel chegando aos trancos e barrancos. Bom dia.

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0: no Madrugada, Miragem, essa é de 98. Deves Henrique, Gabriel, Mala Amarela. O Milionário José Rico com Solidão. E abrimos com João Paulo e Daniel. Vem cá, vem, bora juntos.
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0: O Maurício e o Mauri chegando. Essa é de 95, que saudade. Amor no Carro, bom dia.

0: Zezé de Camargo e Luciano, ei, saudade bandida! Essa é de 1993. Teve Rick Renner antes, preciso dizer que te amo! E abrimos com o Maurício e Mauri. E aí, gostou, é? Ó, amanhã na sexta, zero hora, tô aqui com muito mais saudade a partir das 4, mas antes, a zero hora, com muita música que você vai gostar de passar com a gente a madrugada, viu, lindona? Certo, amigão? Tudo de bom na sua vida. Até zero hora de sexta. Tchau!
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1: Faz um ano agora.
0: Nesse mesmo dia.
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0: Muito obrigado de coração, é emocionante cantar pra vocês. A noite só tá começando. Obrigado, Transcontinental. Valeu, galera!
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0: Vamos tocar de novo, que é muito gostoso.
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Paulista FM, 6 horas e 15 minutos.

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1: Você acredita que eu já passei por isso algumas vezes? Todo mundo já passou por essa história. Desce, sobe.
2: Que vai em prédio, né?

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0: Vai, bebê!
1: 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Paulista FM, 6 horas e 33 minutos.
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3: Paulista FM, 6 horas
4: e 47 minutos.
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1: Paulista FM, 6 horas
6: e 59 minutos.

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0: 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Paulista FM, 7:16.
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1: 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Paulista FM, 7 horas e 35 minutos. 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
3: Olá pessoal, tudo bem com vocês? Tudo belezinha? Tudo na Santa Paz? Tudo tchuki tchuki? Ai, que delícia! Quinta-feira, bebê! Que isso?
4: Oi,
3: não, hoje é quinta! Ai, essa criançada, meu Deus, tá bom, beleza. É, força, foco e fé, bora lá. Tá quase ali, tá quase chegando aí a sexta-feira, tá bom? E aí, gente, tá afim de participar, tá afim de dar aquele pitaco saboroso, hein, na nossa playlist? Manda seu recadinho, manda seu pitaco. É claro, gente, que a gente vai tocar todas as músicas que vocês quiserem. Porque, olha, a casa é sua, é você quem faz o programa, tá bom? E bora trazer muito sucesso pra vocês aqui no nosso Pegada 87, beleza? Bora lá, aumente o som, sai do chão e vem comigo!
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3: E começamos muito bem com eles, dupla de peso, César Minotti e Fabiano cantam e encantam pra gente aqui no nosso Pegada 87. Vem comigo!

0: rapaziada. Obrigado pelo carinho de estar aqui com a gente. Mas vocês não vão embora, não.
1: Não?
0: Era um pouquinho.
1: Fica mais um pouquinho, ó.
2: Vamos lá.
0: O negócio é o seguinte: quando a gente recebe uma dupla como Rio Negro e Solimões do palco, não dá pra ficar só pulando, não. Essa rapaziada aqui tem aquelas modas de lurida que eles têm que machucar a gente.
1: Vai doer pra lá. Isso.

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2: E finalizamos nosso primeiro bloco com Chitãozinho e Xodó. A música de 1991, Planeta Azul. Bora para um rápido intervalo, gente. O que você acha, hein? Bora tomar uma aguinha, dar uma refrescada e voltamos já já. Eu, se eu fosse você, não sairia daí por nada, porque, olha, tem muita novidade no próximo bloco, tá bom? Rapidinho, a gente volta. Sai daí, não! Pegada 87 está no ar!

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2: Paulista FM, 7 horas
3: e 50 minutos.
4: Muito bem, bebês. Estamos de volta com o nosso programa. Bora para mais um quadro musical. Vem chegando para você mais sucessos. Então vai abrindo o volume, sai do chão e vem comigo.

0: muito bem, e aí, tá gostando? Porque olha, eu tô adorando, mas bora pro rápido intervalo, a gente volta já já com mais Pegada 87. Sai daí não!
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4: Paulista FM, 8 horas
5: e 4 minutos.
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6: Estamos de volta, bebê! Olha só, muito obrigado a todos vocês conectados conosco de perto, de longe, em casa, no trabalho, em todo o nosso território nacional. E é claro, fora dele também, hein? Muito obrigado pela sua companhia, conectado e também, olha só, sintonizado com a gente aqui na sua melhor.
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6: E bora lá, gente, curte mais músicas. Vem chegando pra vocês sucessos. Aumente o som e vem comigo.

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1: Muito bem, gente, finalizamos esse bloco aqui com a música Gritos de Liberdade, na voz de Fabiano Farias. Mas bora pra um rápido intervalo e eu volto já, sai daí não.
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0: 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Paulista FM, 8 horas
1: e 19 minutos.
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5: De volta com o nosso programa Pegada 87, aqui pela minha, pela sua, pela nossa. 87 FM. Edição de quinta-feira, né, bebê? Bora lá, gente, bora de música. A bagagem tá lotada, hein? A bagagem tá lotada de música pra você. Então aumente o som, sai do chão e vem comigo.
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2: 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Vem, bora pra um break rapidinho, voltamos já já. E sai daí não.
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4: 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Paulista FM, 8 horas e 36 minutos.
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energia, gente! Oi, DJ7! Trazendo pra vocês muitos sucessos! Bora lá então, aumente o volume, vem comigo! Bora curtir aquelas músicas gostosas que vocês colocam pra gente através dos nossos canais de comunicação aqui da nossa radinha. Aumenta o volume, vem!

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1: E é isso aí, gente. Bora para um rápido intervalo e voltamos já já, hein? Bora tomar uma aguinha, dar aquela refrescada dos meiolos.

0: Paulista FM, 8 horas
1: e 53 minutos.
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3: Claro, gente, olha só, muita positividade, alto astral e muita energia. Pegada 87. Estamos de volta. Muito obrigado a todos vocês conectados de perto, de longe, em casa, no trabalho, em qualquer lugar. Bora, gente. Olha só, deixar o seu recadinho aí através dos nossos canais de comunicação aqui da sua radinha preferida. É claro.
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3: Chegando o sucesso pra vocês, hein? João Bosco e Vinícius com Maiara e Maraísa. Fim da noite. Bora lá? Aumente o som e vem comigo.
4: Você

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1: E é isso aí, gente. Bora para um rápido intervalo e voltamos já já, hein?
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1: Paulista FM, 9 horas
5: e 9 minutos.

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1: E hoje o nosso quadro Perfil do Artista traz Chitãozinho e Xororó, nomes artísticos de José e Durval de Lima, nascidos em Astorga, Paraná, revolucionaram a música sertaneja brasileira com a carreira de mais de 50 anos, vendendo mais de 40 milhões de álbuns e ganhando 6 Grammys latinos. Com raízes humildes, os irmãos introduziram instrumentos como guitarra e banjo em seu gênero musical, tornando-se ícones pop com sertanejos como Fio de Cabelo e Evidências. Mas a música que eles vão cantar agora é o seguinte, é a música Saudade da Minha Terra, mais conhecida como Adeus Paulistinha. É um clássico sertanejo composto por Goiá e gravado originalmente pela dupla Belmonte e Amaraí. Em 1966, a música tornou-se um dos maiores hinos do sertanejo. Saudade da Minha Terra, Chitãozinho e Xororó, com participação de João Paulo e Daniel.

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1: E é isso aí, gente. Olha só, muito obrigado a todos vocês que estão ligadaços e conectados e sintonizados com a gente aqui no Pegada 87, na sua melhor 87 FM. Bora para um rápido intervalo e voltamos já já. Sai daí não!

0: 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Paulista FM, 9:25.
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2: Estamos de volta, bebê, com o nosso programa Pegada 87, aqui pela minha, pela sua, pela nossa. E é claro, trazendo muito sucesso pra vocês, hein? Muito obrigado a todos vocês que estão conectados com a gente aqui. E é claro, sintonizado naquela sintonia gostosa aqui do nosso Pegada 87. Bora lá então, chegando mais sucesso pra vocês. Então, aumente o volume, sai do chão e vem comigo!

0: Muito bem, pessoal. Olha só, muito obrigado aí por todos vocês que estiveram aí sintonizados e conectados comigo aqui, Marcelo Vieira, juntamente aqui no nosso programa Pegada 87, hein? Mas, infelizmente, tudo que é bom dura pouco e eu vou deixando a minha última pra vocês. E, é claro, olha só, aquele beijo no coração, saúde e paz, Deus no coração, o resto é você quem faz. Amanhã, sexta-feira, estaremos de volta, tá bom? Um beijo no coração. Até mais. Tchau, tchau.
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0: 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Paulista FM, 9h44.
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5: Paulista FM, 9:47. 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

0: Louvado seja nosso Senhor Jesus Cristo, para sempre seja louvado. É quinta-feira eucarística, é quinta-feira da presença real de Jesus na Eucaristia. Graças e louvores se deem a todo momento ao Santíssimo e Diviníssimo Sacramento. Quero saudar a todos em plena novena do Sagrado Coração de Jesus, sétimo dia. Saúdo a todos que acompanham pela Rádio Evangelizar, de onde tudo começa, as rádios irmãs, cujos nomes cito neste momento.
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0: Saúdo a você pela TV Evangelizar, sinal digital em todo o país, em várias cidades, canal aberto, pelo YouTube Padre Manzotti Oficial e pelos aplicativos da Associação Evangelizar é Preciso e as plataformas digitais. Queridos filhos e filhas, quinta eucarística, sétimo dia do Sagrado Coração de Jesus, contagem regressiva para as 24 horas na presença do Senhor. Iniciemos em nome do Pai, do Filho e do Espírito Santo. Amém. Naquele tempo, disse Jesus a seus discípulos: nem todo aquele que diz Senhor, Senhor entrará no reino dos céus, mas o que põe em prática a vontade do meu Pai que está nos céus. Naquele dia, muitos vão dizer: Senhor, Senhor, não foi em teu nome que profetizamos? Não foi em teu nome que expulsamos demônios? Não foi em teu nome que fizemos milagres? Então, eu lhes direi publicamente: jamais vos conheci. Afastai-vos de mim, vós que praticais o mal. Portanto, quem ouve estas minhas palavras e as põe em prática é como um homem prudente que construiu a sua rocha, sua casa sobre a rocha. Caiu a chuva, vieram as enchentes, os ventos deram contra esta casa, mas a casa não caiu, porque estava construída sobre a rocha. Por outro lado, quem ouve essas minhas palavras e não as põe em prática é como um homem sem juízo que construiu sua casa sobre areia. Caiu a chuva, vieram as enchentes, os ventos sopraram contra a casa e a casa caiu e a sua ruína foi completa. Quando Jesus acabou de dizer estas palavras, as multidões ficaram admiradas com seu ensinamento. De fato, Ele as ensinava como quem tem autoridade e não como os mestres da lei. Senhor, não basta dizer Senhor, Senhor, não basta. Podem ser palavras ditas mecanicamente, automaticamente. Que essas palavras, Senhor, Senhor, reconhecimento do Messias, venha com a prática da vida. Por isso, Senhor, dai-nos a graça de fato, sermos aqueles citados no Evangelho, pessoas a praticar o bem, pessoas a praticar a palavra de Deus. Senhor, a sua comparação é muito atual. Construir a casa sobre a rocha, o primeiro amor. Construir a casa sobre os fundamentos evangélicos. Construir o edifício que é a nossa própria vida. Não pensemos na casa como família. Aqui Pensemos, a nossa vida está alicerçada onde? Em quê? Porque chuvas virão, tempestades virão, mas não irá ruir aquilo que foi construído no Senhor. Senhor Deus, amado Deus, se por acaso os nossos fundamentos não estiverem de acordo, se os nossos alicerces forem fracos, retire, Senhor, porque a tempestade vem, a tempestade vem. Senhor Deus, quero construir minha casa sobre a fé, a fé. Fica a pergunta para todos e cada um de nós: onde eu construí a minha espiritualidade? Onde eu construí as bases da minha relação com Deus, da minha relação com o próximo? Senhor, amado Deus, eu quero ter alicerces profundos. Eu quero ter este alicerce baseado na palavra, que diante das tempestades eu não ceda, diante das provações eu não desmorone, diante do medo eu não recue. Sim, Senhor, eu quero proclamar: Senhor, Senhor, mas com a vida. Nesta quinta eucarística, tem alguém que você quer colocar em oração? Nessa quinta eucarística, tem alguém que você quer rezar? É o momento de você dizer: Senhor, na tua presença real, corpo, sangue, alma, divindade, eu coloco esta minha causa, eu coloco este meu pedido, eu coloco este meu clamor. Pense de novo, qual a intenção para o dia de hoje? Eu vou para o intervalo, eu volto já, volte comigo.
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0: 24 horas de oração, faltam 2 dias. 24 horas. Será neste sábado e domingo. Primeiro, eu insisto, você, Curitiba, região metropolitana, venham. Vocês, caravanas que se organizaram, já deram os nomes, porque eu gosto de citar os nomes das caravanas. Entre em contato, 0800-410-6060. A programação, ela começa no sábado, dia 27, às 19 horas, missa de abertura. E o tema geral, chagas que curam, amor que restaura. Você que pode, vai ficar em casa, no Brasil e fora dele, pode acompanhar pela TV Evangelizar, pelos aplicativos, pelo YouTube Padre Manzotti, que irá transmitir na íntegra, todas as 24 horas. Às 19 horas, Santa Missa de Abertura. Depois, pregação, adoração, você sabe, sempre intercalado com isso. À meia-noite, Santa Missa, passeio com o Santíssimo Sacramento. Às 6 da manhã, depois às 8, depois às 11 horas, mais uma missa. À tarde, toda voltada à misericórdia, ao coração de Jesus. E teremos às 18 horas, missa de encerramento das 24 horas, na presença do Senhor no domingo, com a coroação da imagem do Sagrado Coração de Jesus. Faltam 2 dias, contagem regressiva. Você venha participar presencialmente. Acolhemos com carinho. Acompanhe pela TV Evangelizar, Rádio Evangelizar e pelo YouTube Padre Manzotti na íntegra. Ítalo, que a paz de Jesus esteja com você. Ítalo.
1: Sua bênção, padre.
0: Bom dia, Deus abençoe.
1: Eu gostaria de pedir ao senhor.
0: Você fala de onde? Tá bom, você fala de onde, filho?
1: De São Gonçalo, Rio Grande do Norte.
0: São Gonçalo, Rio Grande do Norte, do lado de Natal, isso, né?
1: Isso, região metropolitana.
0: Isto. O que que você ia pedir?
1: Só um aconselhamento.
0: Aconselhamento. Que o Divino Espírito Santo nos ilumine. Vamos lá.
1: Sobre aconselhamento, é que eu fui casado. Sou casado há 7 anos. E a gente está passando por um período difícil. E eu vou fazer um resumo. Um resumo bem rápido. A gente foi casado, eu não fui um bom marido durante esse tempo todo. A gente tem um comércio e durante esse tempo eu maltratei muito ela. E aconteceu que houve uma traição, eu confessei a ela. E desse tempo pra cá, eu tô com depressão.
0: Tá cortando, filho. Filho, a ligação tá cortando. Eu escutei até a parte. Vocês são casados há 7 anos e você está passando por um momento difícil. Você não tratou bem ela e você cometeu um adultério. Até aí eu escutei. O que segue depois, fala mais alto, por favor.
1: E durante esse tempo que eu confessei ela do adultério, eu fiquei com depressão e ansiedade, onde acabou com o casamento da gente, porque assim, a gente nunca estabelecia uma relação saudável. Sim. E durante o que levou ao nosso fim foi uma crise que eu tive, onde eu fui agressivo, e acabou que ela botou uma medida protetiva e a gente está separado.
0: Certo. Filho, Ítalo, veja, o que você está hoje pedindo? O que teu coração pede hoje?
1: Assim, ela me apresentou o caminho a Deus, veja, eu quero seguir o caminho de Deus. E a mudança de dentro,
0: para
1: fora.
0: Você está pedindo a mudança da sua própria vida?
1: Sim.
0: É isso que eu estou entendendo?
1: Sim.
0: Você reconhece, sinceramente, você reconhece o quanto errou?
1: Sim.
0: E você quer mudar?
1: Sim. Muito.
0: Tá. Você começou a ter atitudes de mudança, por exemplo, atitudes de se afastar das más companhias?
1: Sim, eu parei de beber, meus amigos, eu não tenho mais nenhum, porque eram todos que me levavam para o mau caminho.
0: Tá.
1: Agora sim eu sei que é difícil, porque é difícil acreditar em mim, pelo tempo que tudo que eu fiz errado.
0: Entendo. Entendo e não te julgo. Eu apenas acolho a sua partilha. Vocês estão separados há quanto tempo?
1: Tem um mês.
0: Um mês. Filho, você...
1: A gente tem 3 filhos.
0: Você sabe, por si só, que é difícil acreditar alguém que 7 anos maltratou, 7 anos foi uma pessoa, dizer que mudou em um mês. Você sabe disso, né?
1: Sei, sim.
0: Então, continue nesse caminho de conversão e dê tempo ao tempo. Você precisa ser sereno agora, sereno até com você. Eu repito de novo, ela tem motivos para duvidar da sua mudança. Ela teve que agir com segurança policial, porque você a agrediu. Você sabia que você podia estar preso.
1: Sim.
0: Agressão é prisão.
1: Mas não foi agressão física, agi agressivo, mas não foi agressão física.
0: Certo. Tudo bem. Só que dê tempo ao tempo, filho. Agora o importante é você não deixar essa depressão e essa ansiedade te consumir. Se ela perceber, e isso é natural, tem que voltar a confiança, o encanto e perceber que não vai voltar a ser como era antes. Porque vou ser bem sincero para você, o maior medo dela, talvez ela até te ame. Eu não duvido que ela o ame, que ela te aguentou 7 anos, e você tratando ela mal. Ela pode ter cansado, não é cansado de você, daquilo que você se tornou. Você entende, filho?
1: Sim.
0: Então, primeiro, não desanime de buscar essa mudança, essa conversão, que foram palavras suas. E dê tempo ao tempo, um mês, espere a poeira baixar.
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0: Entende? Não desanime agora. Não desanime. O primeiro passo já aconteceu, o reconhecimento do erro. O segundo, o desejo de mudança. Vamos rezar juntos? Podemos?
1: Podemos, sim, padre.
0: Então reza comigo, Senhor.
1: Senhor.
0: Eu me arrependo.
1: Eu me arrependo.
0: De todo o coração.
1: De todo o coração. De todo o coração.
0: De todo o mal que eu fiz.
1: De todo o mal que eu fiz.
0: De como eu tratei mal minha esposa e minha família.
1: De como eu tratei mal minha esposa e minha família.
0: Pela traição.
1: Pela traição.
0: E pela agressão.
1: E pela agressão.
0: Me ajude a uma conversão, Senhor.
1: Me ajude a uma conversão, Senhor.
0: Ítalo, isso não é uma confissão válida. Por favor, fique na linha, eu volto, que falta algo a lhe dizer. Você pode aguardar?
1: Aguardo, sim.
0: E eu volto já e volto com a leitura orante. Volte comigo.
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0: Nós vamos para a leitura orante, mas antes eu estou falando com Ítalo de Natal, Rio Grande do Norte, de São
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0: É uma boa confissão. Então, o que eu oriento você? Procure um padre ali em São Gonçalo e faça uma boa confissão. O que você contou para mim é matéria de confissão. A oração que fizemos é uma consciência e um ato de pedido de perdão. Mas nada tão importante quanto procurar um padre, confessar e receber a confissão sacramental. Você entendeu, filho?
3: Entendi. Eu não sou batizado, não, padre.
0: Filho.
3: Eu entrei no crisma agora.
0: Entendi.
3: E aconselhado pelo padre.
0: Ah, que
3: eu
0: bom.
3: Entrei no crisma agora.
0: Tá, então não dá para confessar. Você tá no processo chamado de catecumenato, catequese de adulto, não é?
3: Exatamente.
0: Então.
3: E quem me apresentou Deus foi ela.
0: Que
3: ela
0: bom.
3: Que me levou para a igreja.
0: Então, filho, mesmo tendo acontecido isso, esta separação, continue fazendo a catequese. Continue. Não desista. Se ela te apresentou Deus, agora você siga o caminho de Deus pelas suas pernas. Primeiro batismo, primeira comunhão e crisma. O que eu quero só insistir, não é por causa disso que você vai desanimar. Mostre que mudou. E a reaproximação acontecerá. Tá bom, filho?
3: Tá bom.
0: Que Deus te abençoe nas santas chagas. Eu acolho a tua dor. Parece que é uma coisa sem, uma angústia sem fim. E se você perceber que aumentar essa depressão e angústia, apesar de que você tem um motivo, mas procure ajuda médica.
3: Eu tô fazendo tratamento.
0: Tá bom. Então siga com isto também. Que Deus abençoe Ítalo, de São Gonçalo do Amarante, Rio Grande do Norte. Nós temos a TV Evangelizar, canal aberto 16.1. Lá tem a rádio 98 FM de Felinto Rodrigues Filhos, que nos transmite. Rádio FM 87.9 aqui no Neto. Rádio Rural FM, Ivanildo da Silva da Obra de Maria. Arcebispo Dom João Santos Cardoso, da Arquidiocese de Natal. Antes de entrarmos na leitura orante, escute o que as pessoas têm dito sobre. Inclusive, você pode ligar 041-3221-6060. Escute.
4: Que é Renata de Belo Horizonte.
0: Pois não.
4: Vim, né, através desse áudio, falar sobre essa leitura orante.
0: Que
4: da
0: bom.
4: Carta aos Coríntios.
0: Opa.
4: Acabei de escutar aqui ao lado do meu filho e serviu para mim como uma luva, né? Ontem mesmo eu questionava sobre os planos de Deus em minha vida, sobre
0: Sim.
4: alguns acontecimentos do dia a dia,
0: certo.
4: Das etapas que a gente passa, e questionamentos mesmo que, aos meus olhos, eu não vejo sentido, que veio em meu entendimento,
0: Entendi.
4: Né? Que veio também me confortar, vem falar do Espírito Santo, que os planos de Deus não são os meus planos.
0: Isto.
4: E eu preciso enxergar o que é a minha
0: missão
4: processo. Através dos olhos de Deus e não através do meu entendimento, o qual muitas das vezes não faz sentido nenhum. Então
0: Entendi.
4: Eu peço a Deus que a cada dia me capacite,
0: Amém.
4: Que me torne sensível, né, a esse olhar e
0: Isso.
4: que eu possa ser digna também de receber esses dons do Espírito Santo e entender Amém. A minha missão aqui neste mundo. Fica com Deus. Amém.
0: Amém. Meu grande abraço, Renata. Fico feliz. Meu abraço a Belo Horizonte. Que bom que a palavra de Deus te iluminou. Lá nós temos canal aberto. Gente, diga para toda Belo Horizonte, você que me escuta em Belo Horizonte, tente sintonizar TV Evangelizar, canal 15.1. Repito, Belo Horizonte, canal 15.1. Sintonize na sua casa. Temos quem nos transmite a Rádio Cultura M, Rádio América FM. Minha saudação ao Padre Samuel Fidelis, ao Arcebispo Dom Valmor de Oliveira de Azevedo, de Belo Horizonte. Bíblia aberta, cartilha de oração.
5: É como a chuva que lava.
0: E hoje o texto nos leva a 1 Coríntios, capítulo 4, versículo 1 a 13. Esse é o trecho inteiro, mas eu vou chamar a atenção para alguns versículos. Depois você pode fazer a leitura sozinho, completa. É um texto extremamente questionador. Capítulo 4, versículo 1. Como vocês devem tratar como servidores de Cristo que foram encarregados de administrar? Administradores. Administradores. Eis uma dica. O que se exige de quem tem responsabilidade é que seja fiel ao Senhor. Podemos entender isso na comunidade, mas podemos entender isso na política. Podemos entender isso num ambiente de trabalho, num gestor. Podemos, volto a dizer, na comunidade, Paulo escreve para a comunidade, quem tem cargos de coordenador, não é para mandar, não é para exercer autoridades inescrupulosamente. Seja fiel ao Senhor. Paulo está vivendo um momento em que ele está sendo muito criticado. A primeira carta de Paulo, eu já lhes expliquei, ele escreve depois de ter recebido muitas críticas. Por isso ele acabou de falar de ninguém é de Pedro, ninguém é de Paulo, ninguém é de Apolo. Então ele diz assim: a minha consciência está limpa. Mas isso não prova que sou de fato inocente. Quem me julga é o Senhor. Portanto, não julguem ninguém antes da hora. Espere o julgamento final. Por quê? Agora vem o que é importante. Ele trará luz aos segredos escondidos e escuros e mostrará intenções que estão no coração das pessoas. Então, um receberá de Deus os elogios que merece. Não julgue a ninguém. Quem vai trazer luz na nossa vida? Deus. Por isso, traga luz, Senhor. Jesus, ilumina, Senhor. Jesus, esclarece, Senhor. Por isso, quando nos vemos em situações, até que nos sentimos injustos, peça a verdade. Quando você está lidando com uma situação dentro de casa, que você não entende de onde está vendo tanta briga, peça luz da verdade. Quando você está vendo um filho que está tendo comportamentos estranhos, reze, traga a luz da verdade. Eu vou repetir de novo: ele trará a luz para os segredos escondidos e mostrará as intenções que estão nos corações das pessoas, eu diria, as verdadeiras intenções. Por isso, sempre pensamos, não só para os outros, mas para nós mesmos: Senhor, traga luz para a minha vida e revele as minhas verdadeiras intenções. Eu paro por aqui, mas não termino por aqui, porque eu quero continuar, que ainda vem nesta perícope, neste texto, algo grandioso. Por isso eu vou para o intervalo e volto já. Volte comigo.
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0: justifica julgar, e vocês estão julgando. Vocês estão como que reis, ele até usa, já estão ricos. Pois bem, que bom se vocês fossem reis de verdade, porque nós, olha o que Paulo vai dizer, somos como pessoas condenadas a morrer em público, como espetáculo para o mundo inteiro. E volta ao tema de ontem. Por causa de Cristo, nós somos loucos. Lembra que eu falava sobre a loucura de Deus? Versículo 11. E aqui não posso deixar passar. Agora temos passado fome e sede. Temos vestido trapos. Temos recebido bofetadas por Cristo. Não temos lugar certo para morar. Por Cristo, loucura. Temos nos cansado de trabalhar para nos sustentar. Atenção, toca o sino, sacristão, a corneta. A corneta, homem. Escute o que ele está dizendo. Quando somos amaldiçoados, nós abençoamos. Você age assim? O evangelho de hoje diz, nem todo aquele que diz Senhor, Senhor entrará no reino dos céus, mas quem pratica. Quando amaldiçoado, nós abençoamos. Quando perseguidos, aguentamos com paciência. Quando insultados, respondemos com palavras delicadas. Fazemos isso? Ou respondemos à altura? Quando considerados lixo, e até agora somos tratados como a imundice deste mundo. Loucura de Cristo. Termino deixando um questionamento. Como agimos? Será que estamos loucos por Cristo? E isso deveríamos ser, na linguagem paulina. Quando somos amaldiçoados, nós abençoamos? Quando somos perseguidos, aguentamos com paciência? Quando insultados, respondemos com palavras delicadas? Não tenha receio de ser considerado lixo. Por Cristo, não. Esta foi a leitura orante de hoje. E que leitura, hein? Depois, pegue o seu celular no WhatsApp e mande o que essa palavra te tocou. Lígia, que a paz de Jesus esteja com você, Lígia.
1: Olá, padre. Bom dia.
0: Bom dia.
1: Padre.
0: De onde você
1: que
0: fala?
1: Alegria. Eu tô falando de Brasília.
0: Um prazer falar com você, querida.
1: Como ai, que, padre, que emoção falar com o senhor, como, não acredito.
0: Como que você me acompanha?
1: Aqui temos a Rádio Nova Aliança e eu acompanho pela internet.
0: Tá certo, meu abraço Nova Aliança, estive ali faz pouco tempo em Brasília.
1: Isso, eu estive lá também,
0: oh,
1: padre.
0: Que coisa boa.
1: Ai, lá quando eu soube que o senhor viria, eu fui, nossa, eu falei, com certeza eu vou.
0: E valeu a pena?
1: Não, muito.
0: Que bom,
1: aqui, querida. Nossa, Deus ali... No Sagrado Coração de Jesus já foi me preparando, padre, porque no dia seguinte eu sou um milagre de Jesus.
0: O que aconteceu? O que aconteceu?
1: No dia seguinte aconteceu um acidente horrível, padre.
0: Oh, meu Deus.
1: Eu fui para um velório, padre, de um cunhado do meu esposo. E na volta para casa... Nós sofremos um acidente, um outro carro jogou o carro dele para cima da gente e ali eu só clamava Nossa Senhora pedindo, mãe, não deixa o pior acontecer com a gente.
0: Sim.
1: E nesse momento, padre, a gente foi jogado para o outro lado da pista, caímos numa ponte, num barranco.
0: Misericórdia.
1: E ali Deus e Nossa Senhora segurou a gente. Jesus da misericórdia que me salvou. Amém. Meu esposo. E mais duas cunhadas minhas. Elas não tiveram nada. O meu esposo, ele machucou o rosto, quebrou o nariz.
0: Sim.
1: Eu né? Tive costelas quebradas e um por...

0: pulmão perfurado. E até então eu não sabia, né? Porque no momento ali do acidente, eu achei que era só meu esposo que estava em casa, pior. Mas quando a gente foi levado para o hospital, eu aqui era a vítima mais que estava em perigo.
1: Entendi.
0: Tive que fazer uma cirurgia de emergência, né? Para colocar um dreno, para drenar o pulmão.
1: Certo.
0: E ali nesse momento, padre, foi que eu escutei Jesus da Santa Chagas falando comigo. No momento que foi colocado a anestesia, que eu tive que tomar a anestesia geral. E aí eu fechei meus olhos e me entreguei, Jesus. Eu achei que eu ia morrer naquele momento.
1: Entendi.
0: Eu só clamava, Jesus, me abençoa, Jesus, me salva. E realmente, padre, eu escutei a voz de Jesus comigo. Jesus, minha filha, eu estou contigo, você vai ficar bem. Eu escutava a voz de Deus.
1: Que
0: maravilha. E não sei se sonho ou pela, né, por estar anestesiada, mas eu via perfeitamente eu caminhando, Jesus conversando comigo
1: que
0: e
1: linda.
0: Falando que tudo ia ficar bem, padre.
1: É uma pessoa de fé.
0: Eu me apeguei.
1: É, uma pessoa de fé. É isso. Então, por essa grande graça, diga, graça recebida.
0: Graça recebida, graça testemunhada, toca o sino, sacristão.
1: Diga, eu sou um milagre, não, melhor, minha família é um milagre.
0: Minha família é um milagre.
1: De Jesus,
0: das santas
1: chagas.
0: Amém. Padre, amém.
1: Quer deixar alguém em oração?
0: Sim, padre, eu quero deixar minha mãe, Maria dos Reis,
1: tá.
0: Que vai ter que fazer uma cirurgia no coração,
1: tá
0: vai
1: bom.
0: Ter que colocar um stent, ela tá muito doente, né, assim, tem uns 2 anos que a gente sofre com ela tem um problema na mente, que a gente acredita que seja Alzheimer, porque ela tá tendo muito esquecimento,
1: tá.
0: Mas eu creio que Jesus das Santas Chagas, ela é uma mulher de fé, e ela vai ser curada, em nome de Jesus.
1: Tá bom.
0: Quero colocar o meu esposo, né, que precisa ainda fazer a cirurgia. O nariz dele foi colocado no lugar, mas ele precisa fazer uma cirurgia.
1: O nome dele?
0: Adilson,
1: tá.
0: Adilson Alves. Meu filho e minha filha, Júlia e Miguel.
1: Tá.
0: E minhas irmãs, que foram os anjos quando eu estava no hospital e ficaram comigo.
1: É.
0: Que é a Lívia e a Lilian e a família deles.
1: Tá certo.
0: Que Deus
1: abençoe, Lígia. Um prazer ter falado com você. Louvado seja Deus de Brasília, YouTube, Nova Aliança FM, Padre Carlos Alberto Cardeal, Dom César Costa de Brasília. Escute esse testemunho, dá tempo? Vem rapidinho, vai lá.
2: Meu nome é Thiago.
1: Thiago.
2: Eu queria deixar meu testemunho aqui. Sábado passado, eu estava viajando de carro, atravessando o Paraná, indo para Chapecó fazer um concurso público.
1: Ah.
2: E durante a viagem eu estava ouvindo a rádio, o programa do senhor.
1: Sim.
2: E como era, a gente estava celebrando São José.
1: Ah.
2: O senhor falou que a gente pode, sempre que precisar, pedir para São José interceder.
1: Isso.
2: Por nós.
1: Com certeza.
2: E durante o programa foi o que eu fiz. Eu pedi a ele a graça de ser aprovado no concurso que eu estava indo fazer.
1: Opa.
2: E nesta sexta-feira saiu o resultado, Deus me abençoou, tenho certeza, por intercessão de São José, tive essa graça alcançada. Então, como o senhor nos diz, né, que graça alcançada
1: é a graça
2: testemunhada, é com muita alegria e gratidão a Deus que eu envio esse testemunho. Muito obrigado.
1: Deus abençoe, Tiago, andando de carro. E é assim, você vai mudando de estação para estação, das 10 às 11, o Brasil acompanha a experiência de Deus. Eu volto já, volte comigo.
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Hoje é aniversário do arcebispo Dom Ayrton José dos Santos, da Arquidiocese de Mariana, Minas Gerais. 93 FM de Guarapuava, Paraná, aniversário da rádio. Meio Norte, Cariri FM, Brejo Santo, Ceará. Nativa FM, Cláudia, Mato Grosso. Nortinet, Santana do Araguaia, Pará. Filhos amados, eu convido vocês agora a fazermos um momento de oração. Rezemos juntos. Rezemos pelos mortos no terremoto da Venezuela. O que aconteceu? Mais de 160 mortos, quase 1000 feridos na Venezuela no início desta quarta-feira. E o número aumenta nas próximas horas diante das destruições. Prédios inteiros, casas desabaram em Caracas, em outras cidades da Venezuela. Nessa manhã de quinta-feira, equipe de resgate estão trabalhando na busca dos sobreviventes. Foi decretado estado de emergência no país. O tremor foi sentido até Manaus e Belém. Rezemos por todos eles, juntos, por todos os que estão sofrendo, por todos os que estão vítimas deste grande terremoto na Venezuela. Pai nosso que estais no céu, santificado seja o vosso nome. Venha a nós o vosso reino, seja feita a vossa vontade, assim na terra como no céu. O pão nosso de cada dia nos dai hoje. Perdoai-nos as nossas ofensas, assim como nós perdoamos a quem nos tem ofendido. E não nos deixeis cair em tentação, mas livrai-nos do mal. Amém. Senhor, pelas tuas santas chagas, diante dessas imagens, nós te pedimos, Senhor, proteja aqueles que estão passando por privações e dificuldades. Conforte os familiares daqueles que morreram e dê força para estes que perderam tudo se reerguerem. Nossa profunda oração e solidariedade a toda a nação da Venezuela e a todos que estão no trabalho da busca de sobreviventes. Jesus das Santas Chagas os abençoe. Amém. Filhos amados e povo querido, faltam 2 dias para as 24 horas na presença do Senhor. Se organize vindo conosco ou se programando para acompanhar em casa. 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Amém. Sagrado Coração de Jesus, rezemos, sétimo dia. Ó Jesus, no seu Sagrado Coração, eu confio as minhas intenções nesta novena. Sagrado Coração de Jesus, fonte de todo bem e de toda graça, onde procurarei a não ser no tesouro que contém todas as riquezas da vossa clemência e bondade? Onde baterei a não ser a porta do vosso coração, pelo qual o próprio Pai vem a nós e nós vamos a Ele? A vós, pois, Sagrado Coração de Jesus, recorremos. Em vós, Sagrado Coração de Jesus, encontro consolação quando aflito, proteção quando perseguido, força quando oprimido de tristeza. No teu coração, Jesus, encontro luz quando envolto nas trevas da dúvida. Sagrado Coração de Jesus, eu tenho confiança em vós. Doce Coração de Jesus, sede o meu amor. Amado seja por toda parte o Sagrado Coração de Jesus.
Sagrado Coração de Jesus, venha a nós o vosso reino. Sagrado Coração de Jesus, eu tenho confiança em vós e por isso nesta novena, hoje, sétimo dia, faço o meu pedido. Sagrado Coração de Jesus, eu tenho confiança em vós. Jesus, manso e humilde de coração, fazei o meu coração semelhante ao vosso. Jesus, manso e humilde de coração, fazei o meu coração semelhante ao vosso. O Senhor esteja convosco. Ele está no meio de nós. Abençoai, Senhor, a água, a roupa dos enfermos, as fotos de família. Abençoai as caravanas que já começam a se deslocarem, as pessoas que começam a se dirigirem ao santuário. Abençoai, Senhor, desde já as 24 horas de oração. Mas hoje uma bênção muito especial a todas as vítimas do terremoto da Venezuela, por todos os que morreram, as famílias que ficaram, pelos que perderam tudo. Abençoai, Senhor, as equipes que buscam sobreviventes, pelos méritos das Santas Chagas, em nome do Pai, do Filho e do Espírito Santo. Amém. É o último dia do Livro Ouro. De hoje para amanhã, eu termino com as imagens do Livro Ouro, com a música Manda Teus Anjos. 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
1: Bom dia, estamos chegando nesta quinta-feira, dia 25 de junho. Ano 2026, com mais uma edição do programa Torre de Pedra em Destaque. As notícias da Paulista FM em toda a nossa querida região. Tempo voltou, né? Com esse tempo frio, gelado aqui, com a temperatura bem... com aquela característica mesmo de inverno, né, meu amigo? Nós estamos aqui em junho e esse tempo cada vez mais frio. Estamos começando aí nesta quinta-feira mais uma super programação. Quero desejar para você um super bom dia. A apresentação do seu amigo Marcos Lourenço, Marcos Rodeio, o porta-voz da informação, porta-voz da notícia. E hoje estamos vivendo aí quinta-feira, Dia Mundial do Marinheiro, Dia do Imigrante. Parabéns a todos os profissionais, parabéns a todos, né, que estão sempre ligadinhos com a gente aqui, principalmente o Dia do Imigrante, né? Dia Mundial também do Marinheiro. Começa hoje quermesse em louvor a São Pedro em Torre de Pedra. A programação religiosa tem início nesta quinta-feira, dia 25 de junho, às 19 horas com a Santa Missa e após levantamento do mastro. Lembrando também que nesse dia 26, sexta-feira, às 19 horas tem a Santa Missa e a partir das 20 horas a quermesse com venda de assados e show ao vivo no Salão Paroquial. Teremos ainda o show de Cláudio Gaúcho, né, fazendo aquela belíssima apresentação. Dia 27, sábado, às 18 horas a Santa Missa. Dia 27, no sábado, às 20 horas, o show de prêmios no salão com vendas de assados. E teremos o Super Bingo. Você que ainda não adquiriu a cartela do Bingo, está sendo vendida aí com a dona Margarida e a Adriana na Secretaria da Igreja. No domingo, dia 28, a partir das 9 horas, acontece a Santa Missa, presidida pelo Bispo Dom Luiz Antônio, e em seguida, procissão. E a partir das 11 horas, venda de assados no salão. Às 14 horas, leilão de prendas vivas, ali no terreno próximo à matriz. Muito bem, gente. Hoje, quinta-feira, quero desejar para você uma excelente quinta-feira, abençoada. Que Deus esteja na sua vida, trazendo prosperidade, amor e muito carinho, principalmente saúde, nos dias atuais, né? Hoje, dia também especial que estamos vivendo, uma quinta-feira, muita gente acordou bem cedinho para colher aí os ovos das galinhas, tirar o leite da vaquinha e que Deus abençoe a sua vida. Olha, Venezuela confirma um terremoto com morte de 164 pessoas e 97 feridos. A Venezuela confirma, após o terremoto, 164 pessoas perderam a vida e 971 pessoas feridas. Pedimos a Deus aí, rezamos, né, pela Venezuela, no momento de tristeza, de dor que vive a capital da Venezuela. Mais de 10 mil estão desaparecidos na Venezuela. Informações aqui do Torre de Pedra e Destaque, Jornal da sua rádio. 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
1: Olha, não é fácil, né, meu amigo? Quando a gente fala principalmente em destruição, nesse momento a Venezuela vive um momento de caos, né, após esse terremoto que atingiu a região ali da Venezuela. a confirmação aí de pelo menos 164 mortos e 971 pessoas feridas. Este terremoto foi sentido também na capital, em Manaus, no Brasil. Hoje, quinta-feira, voltamos aí, né, a trilhar o caminho da vida depois do jogo. O Vini, Messi, quem será o protagonista da Copa dos Craques? Portanto, Vini foi o maior destaque da seleção brasileira no dia de ontem, se destacando e se tornando aí um dos goleadores, né? O time do Brasil venceu pelo placar de 3-0, deixando aí, portanto, um grande otimismo entre os torcedores brasileiros. Muito obrigado a você que acompanha a nossa programação através do nosso site, radiopaulistafm.com.br, as informações, prestação de serviço e muito mais. Olha, se você tem uma sugestão, uma opinião, fale pra gente, fique à vontade. 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Olha, acidente grave na rodovia de Porangaba, rodovia Castelo Branco, nas primeiras horas dessa noite aí, já no início, né? Finalizando quase a noite aí, tivemos um grave acidente. Um acidente entre uma carreta e um caminhão que deixou o motorista gravemente ferido na rodovia Castelo Branco em Porangaba. O acostamento e as faixas foram liberadas na madrugada desta quinta-feira, dia 25, né? Por conta da interdição, foram registrados 3,5 quilômetros de congestionamento pela SP-280. Uma batida entre uma carreta e um caminhão deixou um caminhoneiro ferido gravemente na rodovia Castelo Branco, na SP-280, no quilômetro 160, em Porangaba. O fato ocorreu na noite desta quarta-feira, dia 24. Segundo a Agência de Transporte do Estado de São Paulo, Artesp, a carreta seguia no sentido capital da rodovia quando bateu na traseira do caminhão. Em nota, a concessionária responsável pelo trecho informou que o motorista ficou preso às ferragens. Ele foi socorrido pelas equipes da empresa e encaminhado ao pronto-socorro de Tatuí. Já o motorista e a passageira da carreta não ficaram feridos. As faixas e acostamento precisaram ser interditadas, mas foram liberados na madrugada desta quinta-feira, dia 25. Ainda conforme a agência Artesp, a equipe de perícia técnica esteve no local. Os dois veículos ficaram parados no local devido à interdição. Foram registrados aí cerca de 3,5 km de congestionamento pela SP-280. As faixas e o acostamento no sentido capital paulista foram liberados. Como que fica esse tempo e a temperatura, meu amigo? Todo cuidado é pouco. Eu quero falar da campanha do agasalho. Você tem um agasalho aí para doar? Tem aquela coberta, né? Uma cobertinha legal aí. Vamos ajudar, né? Participando, colaborando com a campanha do agasalho. Até o dia 30 de junho, esta campanha, ela continua rolando e você pode ajudar aquela instituição de caridade, aquele ponto de arrecadação. Temos aí, portanto, vários pontos, né? Principalmente em Tatuí, Sorocaba, Boituva, Torre de Pedra, Guareí, Porangaba, Pardinho, Bofete, Botucatu. Há, portanto, aí é sempre ali um local que recebe essas doações, né? Que é o CRAS. Você pode também fazer essa doação, levar até um ponto aí do CRAS ou até mesmo aqui na nossa emissora para doar uma coberta, doar um cobertorzinho, né? Um agasalho que pode ajudar outras pessoas, principalmente em estado de vulnerabilidade. Ajude, participe da campanha do agasalho. 11 horas com 9 minutos, a informação, prestação de serviço e muito mais. Olha, a polícia localiza o carro de um idoso que morreu após sofrer mal súbito durante um assalto no interior de São Paulo. Além do veículo da vítima, a polícia localizou o carro usado no assalto e duas pessoas são investigadas por envolvimentos no crime. A polícia suspeita que os homens pretendiam queimar o veículo perto do rio Paranapanema, para destruir provas. Três pessoas teriam participado do roubo em Canitar, no estado de São Paulo. O carro de Pedro Gimenez Neto, um idoso de 72 anos, que morreu após sofrer um infarto durante uma tentativa de assalto, foi localizado pela polícia no município de Itaguaí, na região de Avaré. De acordo com o delegado da Delegacia de Investigações Gerais, a DIG, ali da cidade de Ourinhos, o veículo usado pelos criminosos no assalto também foi apreendido. Dois homens que estavam com o veículo usado no crime foram identificados e estão sendo investigados. Eles não foram presos em flagrante por falta de provas imediatas na participação direta do roubo, mas as investigações apontam para uma tentativa de queima de arquivo. Segundo a Polícia Civil, um galão de gasolina foi encontrado no interior do carro. A suspeita é de que a dupla estava levando o veículo para as proximidades do rio Paranapanema, com o objetivo de atear fogo e ocultar e destruir as evidências do crime. As investigações prosseguem para descobrir o grau do envolvimento dos dois abordados. Três homens invadiram a casa e participaram do roubo, e a polícia procura identificá-los, né? Nesse caso aí, portanto, a polícia tenta identificar esses criminosos. O crime aconteceu na madrugada da última terça-feira, dia 23, e na ocasião, o idoso e sua esposa foram reunidos por três criminosos armados, encapuzados dentro de casa. Durante a ação, os criminosos, né? Portanto, durante a ação dos criminosos, o comerciante e empresário sofreu um mal súbito e morreu após ser mantido refém. Os assaltantes fugiram do local, levando joias, dinheiro e o carro da família, que depois foi recuperado pelas equipes policiais. Segundo a Polícia Militar, três criminosos invadiram o imóvel onde o idoso estava e renderam os moradores. Durante a ação, as vítimas foram amarradas e o homem chegou a ser socorrido após passar mal, mas não resistiu. A Polícia Civil informou que as investigações para identificar os envolvidos no crime estão em andamento. O laudo do Instituto Médico Legal, IML, deverá apontar as causas exatas da morte. O corpo de Pedro Gimenez Neto foi enterrado às 17 horas desta terça-feira. É, meu amigo, não é nada fácil, né? De repente, um assalto desse tamanho causa um susto, né, na vida de uma pessoa que acabou, portanto, infelizmente, esse senhor aí não resistiu, teve um mal súbito e acabou morrendo. O carro de Pedro Gimenez Neto, idoso de 72 anos, que morreu após sofrer um infarto durante a tentativa de assalto, foi localizado ali no município de Itaguaí, na região de Avaré. Para você ligado na informação, Paulista FM. Ah, meu amigo, hoje, quinta-feira, quero desejar tudo de bom para você na Estrada da Vida. Tá sintonizado com a gente aí, né? Tá sempre ligadinho e aproveitando esse momento para ouvir e acompanhar a nossa transmissão. Estamos também ao vivo aqui pelo Facebook, né? Marcos Lourenço, é o nosso perfil. Também através aqui do site da rádio, radiopaulistafm.com.br, e através do nosso aplicativo você pode ouvir e acompanhar e levar a programação para qualquer lugar que você esteja. Esteja trabalhando, está em casa, está na fazenda, está no sítio, muito obrigado pela sua audiência. Quem está com a gente aqui é o nosso amigo Álvaro, está mandando um abraço para a gente. Também o Luiz, ele falou que neste sabadão ele vai dar um pulinho aqui em Torre de Pedra, na festa, né, na quermesse em louvor a São Pedro. Teremos aí, portanto, falou que vai participar da missa, né, do sábado. A missa começa um pouquinho mais cedo no sábado, às 18 horas. E logo após, no sabadão, a gente tem aí o show de prêmios no Salão da Paróquia, com vendas de assados e a sua participação. Tem muitos prêmios, hein, Luiz? Compareça, vai ser bom demais essa grande festa, que está apenas iniciando, começando nesta quinta-feira. Hoje começa, nesta quinta-feira, às 19 horas, com a Santa Missa, e após teremos o levantamento do mastro.
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1: Muito bem, já estamos de volta hoje, quinta-feira, 25 de junho. E ontem um ouvinte enviou uma mensagem para a gente para falar sobre os roubos em chácaras aqui no município de Torre de Pedra. Principalmente, né, à noite, quando as pessoas saem, muitos sítios ficam vazios também, muita gente viaja e acaba deixando aí só em poder das câmeras de segurança, né? Mesmo assim, ainda há esses roubos em chácaras. E é recomendado aí que as pessoas sempre deixem uma pessoa no local, né? Antigamente as pessoas deixavam a luz acesa para identificar que tinha alguma pessoa, mas hoje, mesmo com as câmeras de segurança, os sítios vêm sendo atacados na região, principalmente bairro dos Lemes, né, outros bairros, o bairro dos Carioca também lá em Porangaba, o pessoal de diversas regiões vem sofrendo aí ataques constantes e deve ser registrado um boletim de ocorrência, né? A polícia deve ser comunicada e imediatamente ligar para um 190. E sempre a gente fala que a boa vizinhança também traz segurança, né? Se notou algo que está acontecendo à sua volta aí próximo ao sítio de alguém, comunica a polícia, entre em contato para coibir essas ações que principalmente serve de ação emergencial, né? A polícia só descobre alguma coisa quando ela é comunicada. Então é bom que as pessoas comuniquem, entrem em contato com o 190. A informação, prestação de serviço e muito mais você acompanha sempre nesse horário, aqui junto comigo, né? E o nosso amigo Lorival, ele colocou ontem o placar, né? Foi 3-0, Lorival. Olha aí, acertando o placar, hein? Escócia 0, Brasil 3, pela rodada 3 do Grupo C da Copa do Mundo. Hoje, teremos também, pela rodada 3 do Grupo E, Equador e Alemanha, a partir das 17 horas. Jogão de bola, hein? Às 17 horas, Curaçao e Costa do Marfim, da rodada 3 pelo Grupo E. Japão e Suécia, pela rodada 3 do Grupo F, se enfrentam hoje às 20 horas. Tunísia e Holanda, na rodada 3 do Grupo F, se enfrentam também no horário das 20 horas. E às 23 horas, teremos aí, pela rodada 3 do Grupo D, Turquia e Estados Unidos. 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As principais informações do Brasil e do mundo você acompanha através aqui da nossa rádio. Abraço aqui pro Noel, ele tá ligado com a gente aí, né, Noel? Ô, Noel! Noel sempre aparece. Olha, duas pessoas são socorridas em estado grave após acidente entre carro e van em rodovia de Tapetininga. Dois passageiros do carro sofreram ferimentos graves e foram socorridos para o pronto-socorro. Outro ocupante do carro teve ferimentos leves, segundo as informações da agência Artesp. Duas pessoas foram socorridas em estado grave após sofrer um acidente envolvendo um carro e uma van na rodovia Santiago-França, a SP-139, em Itapetininga. O acidente aconteceu na manhã desta quarta-feira, dia 24, e conforme o Departamento de Estradas e Rodagem do Estado de São Paulo, o DR, o acidente aconteceu no quilômetro 113, próximo ao distrito de Gramadinho. Uma outra pessoa teve ferimentos leves. De acordo com a Secretaria de Segurança Pública, o carro tentou realizar uma ultrapassagem proibida, invadiu a pista contrária e colidiu contra a van. Os passageiros do carro, com idades entre 22 e 31 anos, sofreram ferimentos graves e foram socorridos para o pronto-socorro, né? E uma das pessoas foi transferida para o Hospital Lero Orses Bernardes, em Itapetininga, onde permanecem internadas em estado estável. Há informações, não há informações sobre o estado de saúde dos demais feridos, hein? Portanto, segundo as informações, né, de acordo com o DR, o acostamento da pista norte precisou ser interditado e foi registrado 1 quilômetro de congestionamento no trecho. O caso foi registrado como lesão corporal culposa na direção de veículo automotor na delegacia de São Miguel Arcanjo, que solicitou a perícia do local do acidente. Informação, prestação de serviço, sempre aqui na Paulista FM. Você está bem aí, de bem com a vida, né? Parabéns também a Sandrinha Santos, que ontem preparou aquele super suculento yakisoba, né? Que delícia! Tivemos ali com as famílias reunidas, os torcedores, rapaz. Luiz Carlos Carrilho, lá na sua residência no sítio dos Gêmeos, assistindo o jogo do Brasil e torcendo aí pelos bons resultados, né? E muita gente pediu aqui essa receita e falou, nossa, que delícia! Muita gente falou, nossa, que panelaço! Sandrinha Santos fez um panelaço aí maravilhoso de yakisoba e para o pessoal curtir bastante esse momento, né? Torcendo pelo Brasil e aquecendo com uma deliciosa yakisoba. E já teve aí como fala, né? Prevenindo já o momento para esse jogo, prevendo o jogo para a semana que vem, né? Prevendo o jogo aí Brasil e Japão. Esse yakisoba serviu já como referência, né? Interessante, rapaz. Como que acontece assim, de repente, as coisas boas, né? Mas é isso aí. Pedimos a Deus que abençoe sua jornada, sua caminhada, seu trabalho e que você esteja sempre ligado aqui com a nossa corrente do bem. Quero mandar um abraço aqui para os nossos ouvintes que estão ligados com a gente, sempre sintonizados. Nosso amigo Armando, lá da Monumento Esportes, em São Paulo. Bolinha também está ligado. O nosso amigo Valdemar, lá na CDHU. O Josimar, aqui em Torre de Pedra. O Daniel, em Torre de Pedra, curtindo a gente. Também o nosso amigo Adilson, na Rua do Campo. Alô, Adilson, tá sintonizado aí, próximo ao estádio aqui de Torre de Pedra, né? Vamos seguindo com as informações. 11 horas com 23 minutos, a nossa programação recheada com muita música. Todo mundo ligado aqui a apresentar. Olha a apresentação boa aí, ó. Olha a apresentação dele aí, rapaz. O apresentado, né? O apresentado do Chechel falou ontem que seria quanto, Chechel? Não me lembro o placar que você falou, mas você estava com bastante entusiasmo, né? Entusiasmista, rapaz. É o Chechel. Ele estava com a expectativa de vários gols, né? Mas o Brasil chegou a fazer 2 gols a mais aí, mas foi anulado, né? Estava em posição de impedimento, segundo o juiz. Mas o pessoal não perdoou o juiz, hein? Ficou criticando, falando que a atuação desse juizão aí é uma atuação duvidosa, né? E aproveitando essa quinta-feira, desejando tudo de bom para você e falando das crianças que ficaram gravemente feridas em um acidente na rodovia de São Miguel Arcanjo, elas saíram da sedação hospitalar. A Laura e a Lívia Ferreira Rodrigues Terra permanecem internadas na UTI do Hospital Particular de Sorocaba. Elas precisaram ser socorridas aí, né? Socorridas com a ajuda do helicóptero Águia da Polícia Militar. E, portanto, muita gente expressou aqui, né, as orações, o carinho, passando uma mensagem de positividade para a família, que é essencial, né? Temos aqui várias mensagens de pessoas que deixaram esse recadinho importante. A Creuza Leite, ela diz que bom, graças a Deus. A nossa ouvinte Aneire Cordeiro, ela diz lindíssimas, que Deus cuide delas. A Ivonete diz Deus abençoe. A Elaine Lisboa, graças a Deus. A Roseli Siqueira também agradeceu a Deus, né, por uma oportunidade. A Ana Carla Morato, ela diz graças a Deus que elas têm uma boa recuperação. Minha filha está sentindo falta da amiguinha, a Lívia, na escolinha. Que Deus esteja com elas. Estamos aí torcendo para a recuperação dessas crianças, né, que sofreram um acidente grave ali na rodovia de São Miguel Arcanjo. Elas foram socorridas pelo helicóptero Águia da Polícia Militar, que realizou o socorro, levando elas para um hospital de Sorocaba. Nós recebemos as informações que essas crianças que ficaram gravemente feridas no acidente na rodovia se recuperam e saíram já da sedação, né? A sedação hospitalar. Laura e Lívia Ferreira Rodrigues, elas permanecem internadas na UTI, ali de um hospital particular de Sorocaba. Mas já saíram da sedação, estão se recuperando e, se Deus quiser, elas vão sair dessa situação muito em breve.
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1: Muito bem, já estamos aqui no ar junto com você de volta, falando dos principais fatos e acontecimentos do dia, 11 horas com 28 minutos, o tempo e temperatura, meu amigo, bastante frio, né? Olha, nesse inverno, para a gente se aquecer maravilhosamente, não podemos sair sem aquele agasalho, né? Tirar aquele agasalho do fundo aí do baú, reservado, deixar aí disponível, porque o frio permanece nesta quinta-feira em todo o estado de São Paulo. E ontem foi registrados chuvas que ocasionaram ali na região de Cesário Lange, inundação, né? Por incrível que pareça, teve alguns trechos ali da região da zona rural, bastante molhado e com muita chuva intensa, chuva que voltou a cair no município de Torre de Pedra. Ontem também, aqui a região do Polo Cuesta, amanheceu e o dia foi de chuva, aquela garoa, depois uma chuva que voltou a ser registrada logo após o meio-dia, deixando ali a região de Cesário Lange em estado de atenção. Uma chuva bem volumosa que acabou, portanto, ao lado ali de uma das principais rodovias que liga a cidade de Porangaba até Cesário Lange, bastante inundada, com chuva forte, a água subiu ali em várias regiões, né? Mas graças a Deus não tivemos informações de nenhum transtorno a mais na região. Fica aqui a informação para você sempre das 11 às 11h30 da manhã, essas informações transmitidas, né, transmitidas através da rádio, reproduzidas através aqui da nossa programação. Quero agradecer desde já o seu carinho, respeitosamente aí, agradecer a você que acompanha sempre o nosso programa, né? Em casa, no trabalho ou aonde você estiver. Vamos mandar um recadinho aqui, ó. Recadinho para os nossos ouvintes que estão ligados com a gente. Abraço aqui para o Valdemar. Ô, Valdemar, tá tudo bem aí? Ele tá mandando abraço, ele tá lá na Freguesia do Ó. Opa, Freguesia do Ó, ligadinho com a gente também. Tio Eurípides em São Paulo, lá na Zona Sul, bairro do Ipiranga. Abraço aí para todos que estão acompanhando a nossa programação. Estão sempre ligados com a gente aí, ó. Não se esqueça, né, meu amigo, de aproveitar o seu dia. Os aniversariantes, principalmente, estão completando hoje mais um ano de vida. Receba os nossos parabéns e toda a nossa equipe. Vamos falar aqui o nome do pessoal, né? Pessoal que está aniversariando hoje, recebendo os nossos parabéns. Tem a nossa agenda aqui, ó. Olha quanta gente completando mais um ano de vida. Eu, como eu sempre falo, né? Olha, gente, quando você estiver completando mais um ano de vida, não se esqueça de comemorar. É a melhor maneira da gente agradecer pelo um momento, pela nossa vida, é estar comemorando. Seja ele acompanhado, seja sozinho, melhor acompanhado, né? O melhor mesmo é acompanhado das pessoas especiais. E hoje eu vou falar aqui para os aniversariantes uma mensagem importante. Nunca desista, nunca desanime da sua caminhada, do seu trabalho, daquilo que você deseja. Principalmente quando aparecem pessoas que querem entrar na sua vida para desviar o seu foco da oportunidade, do seu caminho. Sempre tenha certeza que Deus está ao seu lado e corra atrás, porque o fundamental é a gente correr atrás, permanecer lutando no nosso dia a dia. Parabéns aí para Luciane Cristina. A Marlene Henson também está completando mais um ano de vida. A Paulinha Piassi, o Wagner Mendes, a Laís Arruda Batista, Meire Silva, Henrique Galvão, a Marildo Soares, a Vanusa Alves, a Esmilarda Antomi está completando hoje mais um ano de vida. Também um abraço aí para a Maria Clara, que completou mais um ano de vida ontem. Também a Késia Martins, né? Tava vendo aí as fotos do aniversário dela, muito bacana. E eu fico muito feliz e, nesse momento, desejar um feliz aniversário para todos os amigos, principalmente aqueles que aniversariaram também no dia de ontem, né? Os aniversariantes do dia de ontem. Receba aqui o nosso abraço e que Deus abençoe cada um, trazendo saúde, paz, amor e muita prosperidade. Meus amigos, agora são 11 horas com 33 minutos em Torre de Pedra. A gente vai finalizando o programa de hoje, agradecendo a sua audiência, agradecendo a Deus em primeiro lugar por mais uma grande oportunidade de estarmos aqui mais uma vez nesta quinta-feira para apresentar mais uma edição desse programa. Eu fico com você até a 1 hora da tarde com o nosso giro musical, horóscopo do dia, novela, né? Para aquela novela sua preferida, da telinha, para o rádio e muitas coisas que passam aqui a partir das 11h30 da manhã, esses destaques também dentro do nosso programa Giro Musical. Fique com Deus, um grande abraço, uma ótima quinta-feira de frio aí, ó. Coloque o agasalho, hein? Não deixe de colocar esse agasalho. Não fique com frio e ajude também as pessoas que têm frio, né? Tem muita gente aí em estado de vulnerabilidade, pessoas que estão oprimidas, estão em alguma localidade que não tenha esse agasalho. Você também pode participar enviando, ajudando, né? Fazendo o bem e não olhando a quem, né? Sempre aí fazendo o bem, estando sempre praticando essa obra de Deus aí. Olha, gente, muito obrigado a todos, fique com Deus e até o nosso novo encontro, a partir das 11h30 da manhã, aqui pelo programa Torre de Pedra em Destaque Paulista FM Notícias, sempre destacando os principais fatos da região, do Brasil e do mundo. Forte abraço e a gente se vê aqui, hein? Valeu!

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0: Tudo que acontece na telinha você fica sabendo através aqui da Paulista FM 87,5 MHz. Hoje é quinta-feira, estamos aí vivendo mais um dia de trabalho e apresentação do seu amigo Marcos Rodeio, que deseja a você um ótimo dia, que você esteja sempre bem iluminado e bem acompanhado aqui através da nossa transmissão da nossa rádio.
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2: Chegando mais uma edição do Resumo de Novelas, a gente confere tudo o que rola em Avenida Brasil desta quinta. Adalto cai novamente da árvore e Murici cuida do rapaz. Jorginho encontra uma pista de sua verdadeira mãe. Tufão observa Nina. Carminha fica apreensiva depois de Lucinda avisar que Jorginho foi até a antiga casa onde morava com ela e Max. Nina vê Carminha e Lucinda conversando. Murici reata com Adalto. Fique ligado que a gente volta a qualquer momento com mais resumo da sua novela favorita.
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2: Atenção, atenção, signo de Áries. Pode relaxar e comemorar, porque se depender dos astros, porque você vai ter um dia daquele jeitinho, com razões de sobra para glorificar de pé. A lua segue toda poderosa em seu signo e sorri para o sol, anunciando um período todo trabalhado na sorte e na diversão. Na sorte do dia, seu número é o 3. Atenção, atenção, signo de touro. Tudo indica que você vai fechar o dia com saldo positivo, viu? Esse dia tá rimando com paz, tranquilidade e força na peruca. Cenário propício para quem quer engordar os ganhos e quitar as pendências. Na sorte do dia, seu número é o 5. Atenção, atenção, signo de Gêmeos. Hoje, os astros convidam a tirar o pé da toca e da rotina, viu? A lua forma aspecto super positivo com o sol e promete um dia perfeito, sem defeitos, para socializar, conhecer gente nova e se distrair. Na sorte do dia, seu número é o 36. Daqui a pouco a gente confere mais previsões astrais para os demais signos. Fique ligado, eu sou o Fabão e a gente volta daqui a pouco.
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0: aqui nesse boteco, Marcelo Teodoro, cantando e encantando aí, sempre com os seus novos lançamentos, suas novas músicas, né? Só consultar aí, ó, Marcelo Teodoro nas redes sociais, sempre levando uma boa música sertaneja, boa letra. Abraço isso pro nosso amigo e também o nosso amigo Valdemar. Ô, Valdemar, tá ligado com a gente aí, curtindo a nossa programação, a edição desta semana, desta quinta-feira. Abençoada, hein?
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0: Confira a hora certa agora, pontualmente meio-dia. Meio-dia, 12 horas em Torre de Pedra. Uma ótima tarde pra você que tá almoçando junto comigo, tá preparando o almoço. Tudo de bom aí. Boa quinta-feira, hein?
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3: Chegando mais uma edição do Resumo de Novelas, a gente confere tudo que rola em A Nobreza do Amor desta quinta. Caetana estranha quando Tonho fala o nome de Alica e Onildo deduz que se trata de Lúcia. Fortunato explica a Casimiro que fez um acordo com Carrapato a fim de pegar o bando de Belmiro. Dume afirma a Kênia que Alica é a única herdeira do trono de Batanga. Caetana se desespera ao ser informada de que Tonho teve uma piora e Lúcia Alica a apoia. Fique ligado que a gente volta a qualquer momento com mais resumo da sua novela favorita.
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6: Atenção, atenção, signo de Câncer. Com vibes astrais generosas, o dia tá prometendo e você pode fechá-lo com grandes conquistas. A lua segue no ponto mais alto do seu horóscopo e sorri para o sol, dando passe livre para o seu progresso e sucesso. Na sorte do dia, seu número é o 24. Atenção, atenção, signo de Leão. Se você está pensando que o seu dia está colado com a sorte, acertou em cheio, viu? O sol segue todo poderoso em seu paraíso e troca likes com a lua, anunciando um dia glorioso pela frente, principalmente nas relações pessoais e amorosas. Na sorte do dia, seu número é o 18. Atenção, atenção, signo de Virgem. Transformações estão no cardápio dos astros para hoje, mas não se preocupe porque as mudanças serão positivas e devem favorecer especialmente sua vida familiar e financeira. A sorte do dia, seu número é o 57. Daqui a pouco a gente volta conferindo as previsões astrais para os demais signos. Fique ligado, eu sou o Fabão e daqui a pouco tem mais.
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12: Vamos juntos com a sua participação através da Paulista FM. Aqui você pode mandar o seu recadinho, pode interagir com a gente, né? Pode fazer parte da nossa programação, mandando a sua mensagem. Estamos aqui 24 horas por dia, levando entretenimento, lazer e cultura à sua rádio preferida, sempre através aqui do seu rádio na frequência de 87,5.
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12: Vamos juntos aí, uma ótima tarde, quinta-feira, é a Paulista FM, a emoção que virou sucesso.

0: Esse é o som do Raça Negra, cheia de manias, matando a saudade aqui no nosso disco de ouro, sempre através da Paulista FM 87,5.
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3: Atenção, atenção, signo de Libra. Se depender das estrelas, você vai encerrar o dia com as melhores promessas e pode esperar que o dia vai ser maravilhoso, viu? A lua sorri para o sol e revela que o momento é perfeito para multiplicar seus contatos, sua rede de relações e também as suas conquistas. Na sorte do dia, seu número é o 53. Atenção, atenção, signo de Escorpião. Hoje o dia vai ser assim. A preguiça vai passar bem longe. Curto e grosso, viu? Na sorte do dia, seu número é o 15. Atenção, atenção, signo de Sagitário. O dia chega com vibes super positivas das estrelas e quem vai tirar a sorte grande é você. A lua segue toda linda em seu paraíso e sorri para o sol, que irradia luz e energia em seu signo, garantindo um dia perfeito, sem defeitos em todos os aspectos. Na sorte do dia, seu número é o 19. Daqui a pouco a gente volta com mais previsões astrais para os demais signos. Fique ligado, eu sou o Fabão e a gente volta daqui a pouco.
4: 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Olá, gente, aqui é o Chitãozinho.
5: Olá, gente, também é o Chororó.
4: Boa tarde, amigos.
0: Vamos abrir agora a nossa página aqui, a nossa agenda dos aniversariantes desta quinta-feira. E aí, tá completando mais um ano de vida? Receba também os parabéns de toda a nossa equipe, né? Eu sempre falo aí que é bom a gente comemorar. Aproveite seu dia, vamos celebrar com esse bolo. Olha que lindo o bolo aí, né? E aproveitando também os amigos que estão à sua volta, essas pessoas que fazem toda a diferença na sua vida. Então você deve brindar e comemorar junto com essas pessoas. Hoje é aniversário da Marlene Hensel, também da Luciene Cristina, da Paulinha Piassi, do Wagner Mendes, da Laís Arruda Batista, a Meire Silva, do Henrique Galvão e da Vanusa Alves. Parabéns! Toda a felicidade do mundo, saúde, paz, alegria. E vamos comemorar, vamos aí brindar esse dia super especial. Parabéns a todos os nossos amigos aniversariantes. Que Deus esteja sempre na vida de vocês e produzindo sempre bênçãos, né? Ricas aí para todos os dias. Olha aquela mensagem tão legal aí do Dicinho, né? Dicinho e sorriso maroto.
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0: Sambinha da melhor qualidade para o seu dia, hein? A música sempre é uma canção pra gente, né? Pra aliviar o estresse, pra deixar a gente no clima. E a sua boa companhia, o rádio sempre fazendo parte aí do seu dia a dia. Abraço especial aqui pros nossos amigos que estão sintonizados com a gente. Sintonizados com sucesso com a Paulista FM em Torre de Pedra. O Daniel falou que trabalha sempre ouvindo o rádio aí, ó. Nosso amigo Chino Silva, sempre aproveitando lá na Estrada Municipal, Bairro dos Lemes, o Bahia, também na Estrada Municipal, na Serralheria DL. Bahia, tudo de bom pra você, meu amigo, bom trabalho aí. Vamos juntos, aumente o volume, você está na Paulista FM.
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0: Agora na Paulista FM, o Momento Saudade.

0: Recordar é viver ao som da banda Roxette. É, Roxette fez um grande sucesso, né, meu amigo, nos anos 80, 90 e sempre deixando aquela marca e aquele gostinho da gente ouvir o som de boa qualidade. Nesta quinta-feira, atenção toda a região, olha, vem aí a quermesse em louvor a São Pedro, Torre de Pedra, dos dias 25 ao dia 28 de junho. E hoje começa a programação religiosa. Nesta quinta-feira, às 19 horas, tem a Santa Missa e após o levantamento do mastro. Lembrando que nesta sexta-feira, a partir das 19 horas, tem a Santa Missa e, portanto, a programação recreativa começa após a missa a partir das 20 horas. Não perca, vai ser bom demais. Vamos juntos nesta grande festa.
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3: Chegando mais uma edição do Resumo de Novelas. Para acompanhar as transmissões da Copa do Mundo, a programação da TV Globo contará com ajustes pontuais. O capítulo de Coração Acelerado desta quinta não será transmitido por conta da Copa do Mundo, seguindo o alinhamento ao ritmo da competição. Fique ligado que a gente volta a qualquer momento com mais resumo da sua novela favorita.
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19: Vamos juntos, agora tem o som aí do George Henrico e Rodrigues. É o George Henrique, hein, com um som maravilhoso aí, junto com esse Rodrigo que canta demais.

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1: Tá muito bom demais, tá bem, né, meu amigo? Soberano, né? Música sertaneja que você ouve aqui, raiz. E sempre, a partir das 17 horas, a gente tem um programa super bacana, legal aí, que é os Clássicos Sertanejo, a partir das 5 da tarde. Apresentado aqui por mim, né? Eu estou sempre aqui trazendo esses grandes clássicos sertanejo a partir das 5 horas da tarde. Vale a pena você conferir? Realmente bom demais aí, né? A gente mata a saudade, a gente curte o melhor da música sertaneja.

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3: Chegando mais uma edição do Resumo de Novelas, a gente confere tudo que rola em Quem Ama Cuida desta quinta. Dora propõe um concurso para divulgar a escola de dança e atrair novos alunos. André decide trabalhar no escritório de Ademir para observar seus movimentos e ajudar Pedro. Pedro e Kleber decidem anexar o print do extrato de Tom aos autos do processo. Ingrid fala com Brigitte sobre a ordem de descrição e, apesar de repreender a irmã, também a acolhe. Liris avisa a Nancy que está saindo do isolamento e tem...

0: tenta provocar medo em Adriana. Fique ligado que a gente volta a qualquer momento com mais resumo da sua novela favorita.
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0: Atenção, atenção, signo de Capricórnio. De acordo com os astros, você vai fechar o dia no maior sossego e sem preocupações. Talvez não queira saber de muito agito e ferveção hoje, viu? No cenário está propício para curtir as delícias do dia com os parentes e com as pessoas mais próximas. Na sorte do dia, seu número é o 19. Atenção, atenção, signo de Aquário. Tem mil planos para tirar o pé de casa hoje, né? Para ferver aí nesse dia? Tem cara de ferver hoje? Não é para menos, viu? Porque hoje a lua agita o pedaço, sorri para o sol e promete um período perfeito sem defeitos para animar seus contatos e relacionamentos. Na sorte do dia, seu número é o 55. Atenção, atenção, signo de Peixes. Pode levantar as mãos para o alto e agradecer, viu? Porque o dia será pontuado por energias espetaculares e você pode fechar esse dia com um cofrinho cheio. Na sorte do dia, seu número é o 40. Por hoje é só, pessoal. A gente volta na próxima edição das Previsões Astrais para o seu signo. Um beijo e até mais.
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Esse é o super sucesso de Iguinho e Lulinha, escrito nas estrelas. Paulista FM, a emoção que virou sucesso junto com você. Agora meio-dia com mais 50 minutos. Vamos juntos aí nesta vibe. Muita música, né? 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

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E nesta quinta-feira tem mais um super lançamento. Tem mais uma super novidade aqui na sua rádio, a primeirinha do seu rádio aí, ó. Tá chegando, novo lançamento. Sabe quem é, rapaz? É eles aí, meu Deus do céu. Bruno e Barreto, Texana 37. É o novo lançamento quentinho aí, ó. Lançamento que a gente traz com exclusividade aqui na primeirinha do seu rádio. Bruno e Barreto.

0: nova música aí do Bruno e Barreto, hein? Lançamento exclusivo hoje aqui na Paulista FM, gente, olha. Vamos finalizando o programa de hoje, agradecendo a sua sintonia. Desejando uma ótima tarde, quinta-feira, 25 de junho. A apresentação do seu amigo Marcos Rodeio, que deseja a você um ótimo dia, sempre com muita paz e alegria, né? Finalzinho de tarde eu volto trazendo muita música. E lembrando aí que na sequência tem o Super Hits, tá chegando aí para ficar na sua companhia até as 15 horas. Depois tem o show da tarde e voltamos às 17 horas com um show de música nos grandes clássicos sertanejos. Tá chegando aí ela, Ana Castela.
1: 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Um beijão para vocês, hein?
0: Valeu Ana Castela. Aqui tem você também, ó, na 87. É a Paulista FM, pra quem gosta de ouvir rádio.

0: Marcos Rodeio.
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7: Super Hits, chegamos. Começamos por aqui mais uma sequência daquelas que a gente gosta de ouvir, tocando só sucesso.
8: Seja bem-vindo e fique na sintonia que te fazemos a melhor companhia.
7: Super Hits. Eu sou Fabiano Farias e por aqui seguimos juntos, então, a partir de agora. Chega mais, é bom ter você aí, com certeza, razão do nosso trabalho. Vem música, tem muita música pra gente curtir. Quem canta de primeira, João Neto Frederico, Cara de Sorte. Começa agora, Super.

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1: Você topa? Luan Santana aqui no Super Hit.
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1: Que beleza, hein? Bom é poder ter você aí sempre juntinho com a gente nessa festa, nessa sequência de sucesso tocando pra você, onde você estiver. Vem mais, depois do Luan Santana, você topa, tá chegando o César Menotti e o Fabiano. Saudade, curte aí.

0: 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Paulista FM, 13 horas
1: e 18 minutos.

que saudade de você ligando e pedindo carona. Matheus e Cauã cantando por aqui, Carona. Vem mais, sucesso não para, não para não. Clayton Romário, opa, cadê eu? Chegando agora.

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2: 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Paulista FM, 13 horas
3: e 37 minutos.

0: seguro.
1: Eu te seguro. Panda cantando Super Hit.
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1: 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Zé Neto Cristiano, oi, tudo bem? Pra curtir, pra ouvir, pra cantar junto.

0: Super Hit, seguindo o intervalo e já estamos de volta. Aqui a música, o sucesso não para.
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0: Falando em sucesso, tá chegando Danilo e Davi, substituto. Pra curtir, pra curtir.

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1: Todo dia, toda hora, a programação da nossa rádio é assim, ó, feita pra você. Então, vem com a gente, ajuda a fazer a programação, pede a sua, que a gente vai tocando. Simone Mendes, Jeito Fajuto, é o que toca no Super Hit.

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1: 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Paulista FM, 14 horas.
14: E 9 minutos.

0: jovem. Mas você sempre nessa companhia legal. A gente segue por aqui com muito mais sucesso. João Bosco e o Vinícius com Gustavo Lima no Super Hits, 25 horas chegando agora.
1: Fala comigo!

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0: Vamos seguindo com mais depois dessa sofrência que judiou do coração, Rio David Solimões. Henrique e Juliano, excesso e falta. Aumenta o volume, Super Hits está tocando.

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1: 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Paulista FM, 14 horas e 25 minutos.
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3: uma boa tarde.
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5: 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Tem mais, tem muito mais. Número chato é o que toca por aqui. Quem canta? Léo com o Danilo Davi. Tudo junto e misturado.

a véia cantando aqui no Super Rio. Fabiano Farias, Super Rio. Chegando agora pra cantar Israel e Rodolfo. Qual que é a música? Tudo errado, chegando agora.

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1: 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Paulista FM, 14 horas
2: e 45 minutos.
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1: Paulista FM, 14 horas
2: e 46 minutos.
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8: Maiara e Maraísa por aqui, boa noite, falsificado.

Corona. Luan Santana com Léo Foguete aqui no Super Rio. Tem mais, tem mais. O que você quer ouvir, hein? Manda a tua mensagem aqui que eu tô esperando. Diego e Vitor Hugo, Tubarões, pra curtir.

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1: Paulista FM, 15 horas
7: e 2 minutos.
8: Você tem toda a capacidade de ser tão incrível quanto as pessoas que lhe inspiram, sabia disso? O que está faltando? É acreditar em você. Bora começar acreditando no seu talento, no seu potencial. Bora acreditar que você tem essa capacidade de ser tão incrível quanto aquela pessoa que você fala: caramba, essa pessoa é... Então, bora ser tão incrível quanto ela. Bora lá, bora inspirar também. Não seja só inspirado, mas inspire também as pessoas à sua volta. Bora lá que a quinta tá na área.
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8: Muito bem. Atenção, atenção. Quinta-feira, véspera de sextou na área. Que coisa boa! Viu só? A gente tá chegando. Mais um Show da Tarde começando por aqui pra trazer a melhor playlist musical do seu rádio, hein? Opa! Tem o melhor da música nacional e internacional, lançamentos, tem aquele flashback, tem aquelas músicas pra matar a saudade. Tudo isso por aqui no Show da Tarde desta quinta-feira. E vamos vencer. Tá quase, a sexta tá logo ali. E o final de semana, então, ó, já tá piscando o olho, hein? Já tô vendo daqui. Pra começar bem hoje, quintou, bebê. Gabrielzinho com a Cato, um minuto é tempo.
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1: Olá, bora comandar a Live Radio. Chegando, rápido intervalo, daqui a pouquinho eu tô de volta, trazendo mais pra gente curtir o Show da Tarde. Fica por aí, bebê.
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3: 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Paulista FM, 15 horas e 15 minutos.
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1: Muito bem. Voltei. Sou eu. Bora lá, que tá na hora de abrir mais um bloco. Agora é a vez de pedidos musicais, hein? Quem será que tá com a gente? Vai pedir música? Vai dar pitaco na playlist aqui do Show da Tarde. Bora saber!
5: Aqui é o Freitas da Uber. Toca aquela música, Cleiton e Romário. Valeu!
0: Alegria.

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1: Muito bem, show da tarde na área pra gente curtir mesmo. Num volume máximo, convoca todo mundo. Ó, deixa eu falar o seguinte: tá chegando rápido o intervalo. Depois do break, tem mais pra gente curtir aqui no show da tarde. Então não vai perder, hein? Fica aí com a gente. Daqui a pouquinho eu volto.
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1: Show da tarde. Muito bem, sou eu. Bora lá, bora agitar mais um bloco. Eu falei que era rapidinho, voltamos. Por aqui mais música, mais alegria. Hugo e Guilherme estão vindo aí, hein? Empurrão.
7: 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Eu sei muito bem.

voltei em Cuiabá, voltei em Cuiabá. Você não aguenta. Vamos junto, vai.

0: 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Comigo, oba! Aí sim, bora! Tá gostando do programa? É mesmo, olha! Aí sim, hein? Dou valor! Segura, que depois do break eu te conto mais do que vai rolar por aqui. Tá chegando daqui a pouquinho mais uma sequência daquele jeitinho que a gente gosta. Tá chegando depois do intervalo mais uma playlist daquele jeitinho. Fica por aí!
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0: 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Paulista FM, 15h43.
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2: Show da tarde. Muito bem, voltamos, viu? Rapidinho, fomos ali, voltamos, já estamos de volta com o Show da Tarde. Tá na hora de saber quem vai pedir música, vai dar aquele pitaco na nossa programação musical, hein? Que som que será que vem aí? Quem tá com a gente? Fala comigo!
3: Aqui é a Rosiane, toca pra mim, Bruno Mars. Valeu!
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0: Show da tarde na área, todo mundo curtindo o volume máximo, essa sequência maravilhosa. Rapaz, que bloco foi esse? Mas calma, depois do intervalo tem mais, eu vou trazer mais. Aquela playlist que você gosta, hein? Fica por aí, bebê!
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1: Paulista FM, 15 horas e 56 minutos.
2: Show da tarde. E voltamos rapidinho. Olha nós aqui outra vez, hein? Preparado pra mais uma sequência? A gente confere agora o som do Gustavo Mioto, excitante.
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0: Batidão!
1: E Guilherme Venoso!
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0: Oba! Sou eu! Bora lá, hein? Depois desse bloco aí, foi sensacional. Essa playlist estava sensacional. Mas pensa que acabou? Nada. Daqui a pouquinho tem mais. Depois do intervalo é rapidinho, é um vapt-vupt. E a gente volta com muito mais.
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5: Paulista FM, 16 horas e 12 minutos.
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0: Muito bem, voltamos. Show da tarde na área com a melhor playlist do seu rádio. Você de perto, de longe, em casa, no trabalho, viajando. Que bom saber que você tá por aí. Por aqui a gente toca só a melhor programação do seu rádio. E claro que você dá pitaco na programação também. Tá na hora, inclusive, de você pedir sua música. Bora saber quem tá com a gente.
1: 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Queria escutar uma música do Bruno Marrone.
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0: Senhoras e senhores, essa é...
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2: Comigo, sou eu. Ó, tá chegando rápido o intervalo. Daqui a pouquinho eu vou trazer pra você mais uma sequência sensacional. Eu tenho certeza que você vai gostar. Se eu fosse você, não sair daí. Fica por aí, Show da Tarde volta daqui a pouquinho.
1: 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Paulista FM, 16 horas e 27 minutos.
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5: 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Fala, galera, aqui na Castela, na Paulista FM. Um beijão pra vocês, hein?
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2: Muito bem, atenção, todo mundo curtindo este programa no volume máximo, estamos de volta. E bora lá, curtindo o som do Gustavo Lima, participação da Maiara e Maraíza, a música Oficializar.
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2: Emília Eduardo, conta essa história pra nós, hein?
3: Hoje tava um dia calmo,

0: Filipini.
1: Show da tarde na área, todo mundo curte, todo mundo coloca no volume máximo, porque esse programa, meu Deus, é líder de audiência que fala, né? Então fica por aí, daqui a pouquinho tem mais, depois do intervalo.
2: 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Paulista FM, 16 horas.

0: Muito bem, show da tarde na área. Que sequência maravilhinda. Gostou? Eu adorei. Tô indo nessa, bebê. Acabou por hoje. Ah, poxa vida, não fica triste, mas eu volto na próxima programação aqui do Show da Tarde. Um beijo no seu coração, saúde e paz. O resto a gente corre atrás. A gente se vê por aqui na próxima edição, tá bom? Tchau, tchau. A saideira tá vindo aí. Fui!
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0: Paulista FM, 16 horas e 56 minutos.
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2: Assim é pra cima, todo mundo comigo assim.

0: Obrigado, galera.
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1: Paulista FM, 17 horas.
4: E 2 minutos.
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1: Opa, estamos chegando aí com mais uma edição do programa Bom Demais da Conta, hein? Quinta-feira, 25 de junho. Oh, estamos na área já para comandar essa festa boa. Essa festa que o povo gosta, a festa que você gosta. É aqui na Paulista FM 87,5. Uma ótima tarde, dona de casa. Tá frio por aí, né? Olha as mãozinhas na água. Olha também o homem do campo, rapaz. Não tem jeito, né? Não tem jeito aí no frio, na luta e na labuta. Como bom filho da pátria amada aí, ó. Recheado com muita música sertaneja. A partir de agora a gente vai conferir só as bombadas mais gostosas do seu rádio, através aí da nossa querida 87,5, trazendo para você os grandes clássicos sertanejos, e a gente prepara aquela playlist, aquele momento super especial para você aumentar o volume e curtir só as melhores. Vamos juntos aí, trazendo a primeirinha de hoje aí, ó. Adalberto e Adriano, aquela velha canção, naquela bonita canção que marcou época, marcou gerações aí, ó.

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0: Esse é o som aí do Sérgio, Sérgio Reis, Couro de Boi, em linda canção que você ouve aqui na Super Rádio Paulista FM. Oh, coisa boa! Já estamos aqui, meu amigo, todos os dias, né? Sempre fazendo parte da sua companhia. Todos os dias, aqui às 5 da tarde, levando muita alegria no seu rádio. 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
1: Opa, já estamos de volta aí a caminho do sucesso, né, meu amigo? Hoje, nesta quinta-feira, falando das coisas boas, olha, novidades não param. Estão chegando aí, sempre aqui na nossa programação, a qualidade que faz toda a diferença no ar, junto com você, hein? Abração aqui para os nossos amigos que estão sintonizados com a gente, trabalhando. Daniel está trabalhando até às 18, né, Daniel? Grande abraço aí para a Torre de Pedra, São Paulo. Também especial para o nosso amigo Evandro, lá da Capela do Alto. Ô, Evandro, tá ligado aí? Aqui nos 120 por hora. Nosso querido amigo Uau, grande Uau, também sintonizado. E aí, Uau, você vai para a festa aí sábado, sexta, sábado e domingo. Tem diversão garantida aí, tem aquele momento super especial. É a quermesse em louvor, né? Ah, São Pedro. Ei, São Pedro, tá chegando mais um dia maravilhoso. Quermesse em louvor a São Pedro, em Torre de Pedra. Começa hoje, portanto, a programação religiosa, né? Hoje, quinta-feira, a partir das 19 horas, tem a Santa Missa e após levantamento do mastro. Lembrando também que amanhã, sexta-feira, às 19 horas, a Santa Missa e, portanto, às 20 horas, quermesse com venda de assados e show ao vivo no Salão Paroquial. E não se esqueça, meu amigo, que tem aí, ó, a apresentação do Cláudio Gaúcho. Vai cantar aqueles modão bom demais, hein? Vamos juntos aí, transmitindo alegria e emoção a todo momento aqui pela Paulista FM 87,5, a rádio que deixa você no clima. Tá frio por aí, meu amigo? Vamos aquecer, hein? Vamos aquecer. Quem tem frio. Vamos ajudar naquela campanha do Agasalho 2026, né? Você tem um agasalho aí? Tem? Em condições boas? Então vamos ajudar quem não tem, rapaz. Ajudando, né? Quem tem frio, com o nosso calor aquecendo aí, ó. Tem aquele agasalho, tem aquele cobertor. Você pode doar também aí para instituição de caridade, aquela de sua preferência, ou também ali no CRAS, né, da sua região. Aqui em Torre de Pedra, ou em Guareí, ou aonde você estiver, tem sempre o CRAS aí ajudando as pessoas que precisam, os necessitados sempre que ajudam, né? A gente está sempre amparado aí, por Deus. Deus está sempre nos ajudando a receber o dom da vida, né? É, sempre fazendo bem aí, ó. Olhando para esse bem, meu amigo, pratique sempre o bem, que o bem vem. Olha aí, capa de revista. Ô, modão bom demais da conta, hein?

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0: Linda canção, hein? João Paulo e Daniel, junto aí com o nosso fim de tarde. As melhores canções passam por aqui, hein? Você está na melhor do seu rádio, curtindo a nossa estação.
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4: Opa, estamos juntos aqui nesta super vibe. Nesse frio danado, meu amigo, olha o frio passando por aí, passando pela direita e bem entrando pela esquerda. Vamos juntos aí na estrada, aquecendo aí com a nossa força, com a nossa energia. E dizendo pra você que é um prazer estar com você aqui todos os dias, tocando as melhores músicas. E agora tem... Sabe quem é? Sabe quem é? João Nelore e o Texano. Sabor! Cowboy.

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0: tenda de rã. Tá aí a Texana 37, Bruno e Barreto.
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0: Sua música! Sua música de preferência. Sempre aqui, olha, nós temos aqui sempre as melhores, né? Lembrando que às 6 horas da manhã já tá aí o Fabiano Farias com o programa Super Clássico Sertanejo. É o Clássico Sertanejo, Clássico Sertanejo. Trazendo pra você sempre as melhores aí, né? Sempre a partir das 5 da manhã. Ele chega bem cedinho aí, rapaz. Vai até as 7 aí, aquecendo com esse frio, né? Oh, meu Deus do céu. É juntos aí, ó. A melhor música, Bruno e... Oh, rapaz, o Bruno e Barreto tocou essa daí boa, hein? Bruno e Barreto, lançamento Texana 37. Tá chegando aí mais um grande sucesso. O campeão é a Bruna Viola. É ela chegando com música nova na área. Daqui a pouquinho ela vai fazer o lançamento aí exclusivo aqui através da 87,5, porque aqui toca só as melhores e os novos lançamentos, novidades. Você, meu amigo, fica junto com a gente, sempre acompanhando esse horário aí na mesma frequência e na mesma sintonia. Vamos lá então, tem pedido musical aí, ó. A música é Na Estrada da Vida, rapaz. Vamos na estrada. Esta estrada é... todos os dias estamos aí, ó. Opa! Milionário José Rico!

Milionário José Rico aí cantando Estrada da Vida. Quem gosta é o nosso amigo Chino Silva, né, Chino? Coisa boa! Boa música de qualidade sempre nesse horário. Boa tarde para você. Boa tarde também aos amigos que estão aniversariando hoje. Olha,

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O Alvo fala, rapaz, eu queria também aqui. Olha, ele pediu Bruna Viola chegando aí com tudo. É lançamento novo aí da cantora, né? É um lançamento sensacional da Bruna Viola, que lança aqui na programação da rádio mais uma grande canção. E você pode aumentar o volume? Aumente mais um pouquinho pra gente curtir esse momento super especial, né? E quando a gente fala em momento especial, a Paulista FM está proporcionando todos esses momentos.

0: Nós vamos aqui para um rápido intervalo e já já eu volto trazendo as grandes canções aqui para você que tá ligado na Paulista FM, a emoção que virou sucesso.
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0: Essa daí, João Nelore Texano, Sabor Cowboy. Você que tá ligado com a gente, obrigado, gente. Olha, sempre aqui a oportunidade de curtir as novas músicas, lançamentos e novidades sempre aqui no seu rádio, né? A 87,5 trazendo só lançamento e novidade para você conferir. Segunda, sexta, às 17 horas, você aumenta aí o volume e fica na melhor sintonia do Brasil. Paulista FM, tem um prazer, né? Sempre trazer os grandes sucessos, lançamentos e novidade. Sempre a oportunidade de você curtir numa boa, numa legal. Abraço aí pra você que tá sintonizado com a gente, fazendo parte aqui da nossa companhia. E a Bruna Viola tá chegando aí com um novo lançamento, né? Música nova. E você pode conferir esse novo sucesso também lá no YouTube, no canal da Bruna Viola e também no Instagram, né? É, meu amigo, ela tem novidades aí. Bruna Viola sempre traz uma música boa na viola, no ponteiro da viola, como ela sempre fala, né? Então, exatamente, você pode conferir as canções diretamente lá no Instagram dela, através das redes sociais aí, acompanhe Bruna Viola. Trazendo um grande sucesso agora, é o lançamento...

0: Essa é a nova música aí da Bruna Viola, sucesso!
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0: Fim de Tarde, a qualidade que faz toda a diferença no ar. Você curtindo aí quinta-feira, 25 de junho, está se aproximando aí mais um final de semana, graças a Deus, né? E ontem, você torceu bem aí pela seleção brasileira, torceu pelos nossos atletas, né? Sempre nessa torcida maravilhosa. E estamos aí, meu amigo, que venha, né? Que venha outros times aí, venha outras seleções, para que o Brasil possa fazer e mostrar aí sua força, sua garra, sua determinação. E a Paulista FM está torcendo junto aí em mais uma quinta-feira abençoada, que essa quinta-feira seja de graças e bênçãos aí na sua vida e que você esteja sempre ligado na Paulista FM. Daqui a pouquinho tem um cavalo velho aí, às 18 horas até às 19 horas e depois as mais pedidas, às 15 mais, às 20 horas tem o Rodrigo Farias com o programa aí Nossa Noite. E à meia-noite, a madrugada com você, a madrugada mais quente e a madrugada feliz do seu rádio até às 5 da matina. Que legal, hein? Vale a pena você conferir. Tem o som aí do Gustavo e Matheus. Solta o freio!
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Fernando e Sorocaba, tô passando mal. São 17 horas com 56 minutos. Estamos chegando ao final de mais uma edição do programa de hoje, desta quinta-feira. Voltamos na próxima edição trazendo muita moda sertaneja, moda de qualidade que faz toda a diferença no seu rádio. Na sequência, o Cavalo Velho vem aí até as 7 da noite comandando essa festa bonita. A cada dia, a cada momento é um novo encontro, né? E eu quero agradecer a cada ouvinte, agradecer a Deus em primeiro lugar pela oportunidade da gente estar aqui todos os dias comunicando e levando muitas alegrias no seu rádio, né? A 87,5 agradece demais, demais mesmo a você que faz companhia junto com a gente. E a nossa frase sempre que eu deixo aqui, né, na saidinha, olha, você me leva a lugares que nunca estive e o meu coração é o seu lugar. Quem não conhece o coração do outro, pensa que coisas que não são verdadeiras, né? Quem não conhece o coração do outro, pensa coisas que não são verdadeiras, não são verdades, né? Então, por isso, temos que viver, meu amigo, e não apenas existir. Temos que estar sempre, dia a dia, caminhando aí atrás do nosso pão de cada dia, correndo atrás dos nossos objetivos. Valeu, gente! Estamos indo embora aí, ó, com Gustavo Lima, aqui na primeirinha do seu rádio. Valeu, gente! Boa noite!

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12: Já estamos no esquenta do final de semana. Ai, ai, ai, hoje é quinta-feira.

0: festa.
1: Estamos chegando, encostando o bico no barcão, turma. Rancho do Cavalo Velho começando mais uma vez. Hoje nós vamos começar com os modão, já caipirão.
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1: Mato Grosso e Matias chegando agora. Sobe o som aí, gente do céu. É três grudada, hein? Olha aí, o Espinhos da Vida, por que mistérios?
3: Cavalo Velho, forte abraço do Mato Grosso, costuma com nós.

0: Rapaz do céu, teve gente que sofreu largada agora, né, moço Franco? Ai, ai, ai. Vamos emendar com mais uma agora do César Minotti e Fabiano. Faz Ela Feliz, composição do Joel Marques. Alô, meu amigo Meirinho, tá aí ouvindo o programa. A mamãe do Meirinho também, toda a família.
1: Eu tentei.
0: A Larissa também, rapaz.

0: Ai, ai, gente, segue nós lá no Cavalo Velho ponto sertanejo no Instagram. Rancho do Cavalo Velho para todo o Brasil durante a semana também, hein? 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E olha só, se você quiser seguir o Rancho do Cavalo Velho também nas redes sociais, Cavalo Velho ponto sertanejo no Instagram. Cavalo Velho ponto sertanejo no Instagram. Aí você vê tudo que a gente tá fazendo durante a semana. Sejam todos bem-vindos aqui à melhor programação. 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
1: 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Paulista FM, 18 horas e 17 minutos.
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1: Vamos lá, Sandro Henrique, A Gente Fica Sem Se Amar. Lembra daquela do Zezé? Então agora na versão da Rocha do Forrozinho Sertanejo, vambora. Depois tem o Rio Negro e Solimões, com participação do Felipe Falcão. Quando...

0: 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Olha aí, Rio de Solimões com Felipe Falcão. Bom demais, né? Ficou diferente, ficou gostosa de ouvir, hein? Olha, a gente agora está chegando do Paraná. Lembra da dupla Chico Rei, Paraná? Alô, Paraná, chega pra cá.
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0: É música nova, Chorei na Camisa. Depois tem o Éder e Henrique, A Batidinha na Janela. Tô na rua.

0: tem cerveja, né?
1: 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Paulista FM, 18 horas e 34 minutos. 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
2: E agora chegou aquelas modas que você aumenta o volume, viu? Você aumenta o volume, fecha o vidro do carro. Aonde você estiver, você aumenta o volume pra cantar junto. Goiânia e Paranaense, o Doutor Caipira e também Juliano e Jardel. Aê!

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0: 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Ô, coisa boa! Boa quinta-feira!

0: Bem-vinda, Juliana e Jardel, para matar a saudade, década de 90. E olha quem está chegando, o João Carreiro. Olha o que essa moça fez aqui, turma, o João Carreiro. Sorte o pau nessa atuada, João Carreiro.
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3: Nós estamos aqui juntos no Brasil inteiro. Brincadeira, aqui no Rancho do Cavalo Velho.

0: Olha aí o Zezé de Camargo e Luciano, 200 anos, hein?
1: Brincadeira!
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5: Paulista FM, 18 horas e 49 minutos.
0: Você está ligadinho na melhor programação sertaneja no Rancho do Cavalo Velho, aqui na Rádio Paulista 87.5 FM, Torre de Pedra, São Paulo. Vamos fazer mais moda? Vamos lá agora trazer meus amigos, meus parceiros, sócios aqui do programa, o Roberto e o Meirinho. É.

0: Jordan Sadino.
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3: Paulista FM, 19 horas e 3 minutos.
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17: Oi, turma, chegamos por aqui com as 15 mais, mais, com você e pra você só o melhor. 15 grandes sucessos que a gente curte por aqui, então chega mais. Vamos com música, quem vem abrindo a sequência de número 15, Léo cantando com Danilo e Davi. Número chato, cara de sorte, João Neto e o Frederico. Tem a Maiara e a Maraísa, outros 500. Vai começando agora as 15 mais, mais.
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2: Você tá aumentando o tom de voz a cada discussão.

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2: 15 mais mais. Matheus e Cauã com Simone Mendes. Meu silêncio. Tive antes dessa. Danilo e Davi. Eu não sou terapia. Quem vai fechando a primeira parte por aqui é a Maiara e Maraíza. Sorte de alguém. Sempre com você por aqui às 15 mais mais. Depois do intervalo tem mais.
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10: Às 15 mais, seguindo, vem por aqui de número 7. Daí Lara com Bruno Denner, saudade Yata. Danilo e Davi ferido, tem Wesley e Conrado, diz pra mim. Segue por aqui às 15 mais.
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2: As 15 mais mais, Gustavo Lima, 10 na mente, teve João Bosco e Vinícius.

0: oportunidade. Oi, tudo bem? Zé Neto e Cristiano. E para fechar por aqui, Pedro Neto e Matheus com Claito e Romário. Localização. Tô indo. Para você, um grande abraço. Até mais, tchau.
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2: Fala, turma. É quinta-feira, hashtag TBT, assim que fala, né? Excelente quinta-feira pra você. A partir de agora, mais uma edição do Nossa Noite na rádio que você ama, trazendo muita música bacana. E só pra começar, tem Emília e Eduardo, Barulho da Buzina.
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0: É o Nossa Noite com Henrique e Juliano. Logo, logo, daqui a pouquinho eu tô de volta trazendo mais músicas.
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0: Estamos de volta, tem Ed Brito e Samuel Romance Rosa.
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0: Que delícia!
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2: Fred e Fabrício, Cleiton e Romário, é tapa no volante agora.
3: Agora a playlist é só os bravos.
0: Entro.